0: de novembro do ano passado já foi pago a 745 mil pescadores artesanais. Natália Koslick.
1: Os estados do Maranhão, Pará, Bahia, Amazonas e Piauí concentram quase 80% do total de requerimentos do seguro defeso.
2: E ainda dá tempo de fazer a inscrição para o Exame Nacional do Ensino Médio, o Enem.
0: O prazo foi prorrogado para o dia 12.
2: Estudantes de escolas públicas e que recebem o pé de meia têm a inscrição pré-preenchida, mas precisam fazer a confirmação na página do participante.
0: Hoje, na apresentação da Voz do Brasil, Mariana Jungmann e Luciano Seixas.
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0: Dia 5 de junho foi celebrado o Dia Mundial do Meio Ambiente.
2: O Brasil vem reduzindo o desmatamento em todos os biomas nos últimos 3 anos.
0: Parte do resultado foi alcançado com uma cooperação internacional que resultou na retomada do Fundo Amazônia com a participação de 9 países financiadores.
2: Para reforçar o debate sobre a pauta ambiental, até a próxima quinta-feira acontece a Semana Nacional do Meio Ambiente, realizada aqui em Brasília.
0: Hoje, na abertura do evento, autoridades discutiram a importância do Fundo Amazônia e os avanços no Brasil na conservação da floresta.
3: Criado em 2008, o Fundo Amazônia é hoje um dos principais mecanismos de financiamento para ações de proteção e desenvolvimento sustentável na Amazônia, maior floresta tropical do mundo. Além da Noruega, pioneira na contribuição ao fundo, são doadores a Alemanha, Estados Unidos, Irlanda, Japão, Reino Unido, Dinamarca e Suíça. Segundo dados do Banco Nacional de Desenvolvimento Econômico e Social, BNDES, responsável por gerir o fundo. Em 18 anos de existência, mais de 5 bilhões de reais foram investidos em 153 projetos. As ações envolvem comunidades tradicionais, povos indígenas, agricultores familiares e outras comunidades que atuam na proteção e no desenvolvimento sustentável da Amazônia Legal. Só nos últimos 3 anos, a média de investimentos subiu para mais de 1 bilhão de reais, como destaca a diretora socioambiental do BNDES, Tereza Campelo.
4: O que nós fizemos ao longo desses 3 anos e meio é absolutamente diferenciado com relação ao que nós conseguimos fazer na história. É um dado de, assim, muito, muito representativo de tudo que a gente vem fazendo na área de floresta, na área de biodiversidade, de desenvolvimento sustentável.
3: Para o ministro do Meio Ambiente, João Paulo Capobianco, os números são resultado de um trabalho conjunto do governo do Brasil para fortalecer a conservação da floresta e o desenvolvimento sustentável na região.
5: É uma opção que o Brasil fez por, de fato, transformar a sua economia, encontrar uma rota própria de descarbonização, e tudo isso aconteceu com os desmatamentos registrando os menores índices da história, com o restauro florestal registrando os maiores índices da história, com a redução de incêndios com os maiores índices da história.
3: Os resultados e experiências de projetos apoiados pelo Fundo Amazônia são parte da exposição Afluentes, Caminhos e Histórias do Fundo Amazônia, que está em cartaz na Biblioteca Nacional de Brasília. A visitação é gratuita e segue até 12 de junho. Reportagem Gabriel Noronha.
2: Todos os dias, toneladas de materiais recicláveis são descartadas no Brasil, mas boa parte desse lixo ainda acaba no lugar errado.
0: Para mudar essa realidade, o governo do Brasil lançou uma campanha nacional para incentivar a separação correta dos resíduos dentro de casa.
2: A meta é triplicar os índices de reciclagem no país, que hoje giram entre 8 e 9%.
6: A reciclagem começa dentro de casa. Um gesto simples, capaz de transformar resíduos em renda, inclusão social e preservação ambiental. E apesar dos avanços, o Brasil ainda recicla pouco. Ao todo, são 80 milhões de toneladas de lixo reciclados por ano, cerca de 382 quilos por brasileiro. Os serviços públicos recuperam apenas 4%, enquanto o índice chega a 8% quando se contabiliza o trabalho essencial dos catadores autônomos. O secretário executivo da Secretaria-Geral da Presidência da República, Ari Moraes, defende que quando o lixo é separado corretamente, todos ganham.
7: Então tem estudos que dizem que o material que chega misturado, principalmente o material orgânico, o material seco na cooperativa, né, vai ter que separar. Que depois vai virar rejeito, porque ele não fica comerciável, não fica economicamente viável. Então ele perde 2, 3 dias de trabalho da sua vida. Então, para os catadores, para a geração de renda para eles, é fundamental que o material seja segregado corretamente na fonte, já na sua casa, na sua empresa, para que possa chegar um material mais limpo e de melhor qualidade.
6: Os desafios são muitos. Resíduos orgânicos misturados aos recicláveis, restos de comida, vidros quebrados e até materiais perfurantes ainda chegam diariamente às cooperativas. Além de reduzir o aproveitamento dos materiais, o descarte incorreto coloca trabalhadores em risco, avalia o gerente operacional de uma empresa de reciclagem em Brasília, Jorge Ribeiro Dias.
8: Porque se o material chega na cooperativa melhor, vai facilitar o trabalho do cooperado e ele vai vender um material de melhor qualidade. Além desse ganho ambiental que tem, ainda vai gerar esse ganho social que rende renda para as pessoas.
6: O governo do Brasil quer triplicar a reciclagem no país e lançou uma campanha nacional para ampliar a conscientização ambiental e fortalecer o trabalho das cooperativas.
9: O resíduo que você separa vira renda nas mãos de quem recebe. Valorize e respeite as catadoras e catadores. O descarte correto pode começar com você.
6: A orientação é simples. Papéis, plásticos, metais e vidros devem ser separados dos resíduos orgânicos. Reportagem Pablo Mundim.
0: Desde 2023, o BNDES, Banco Nacional de Desenvolvimento Econômico e Social, recebeu mais de 500 mil pedidos de crédito rural de produtores do agronegócio.
2: Mas em 1% deles, as propriedades em questão tinham sido apontadas em indícios de desmatamento ilegal pelo MAP Biomas, um sistema de monitoramento colaborativo da vegetação nativa em todo o país.
0: Nesses casos, para evitar o fomento a quem prejudica o meio ambiente, os pedidos foram negados pelo banco.
10: O BNDES, Banco Nacional de Desenvolvimento Econômico e Social, rejeitou mais de R$1,1 bilhão de reais em pedidos de financiamento feitos por produtores rurais que tinham propriedades com indícios de desmatamento ilegal nos últimos 3 anos. O monitoramento de propriedades rurais é feito em parceria com o MAP Biomas, uma rede colaborativa de organizações não governamentais, universidades e empresas de tecnologia que monitora os biomas brasileiros via satélite. O objetivo desse trabalho em conjunto é evitar a concessão de financiamentos a quem pratica o desmatamento ilegal. O chefe do Departamento de Acompanhamento e Prevenção de Inconformidades do Banco, Rafael Santelli, explica que o BNDES é um grande parceiro do agronegócio e valoriza a produção sustentável e ética no campo brasileiro. Mas o banco, de acordo com Santelli, não é complacente com o agro que destrói o meio ambiente.
11: O BNDES é uma das maiores instituições apoiadoras do setor agropecuário, sem dúvida alguma. Mas é claro, o agronegócio sustentável. Está dentro da estratégia do banco apoiar a agricultura sustentável, preservação das florestas, transição justa para uma economia neutra em carbono. E a gente vem buscando apoiar os produtores que têm boas práticas de manejo, de sustentabilidade, agricultores inovadores. Então a gente vem buscando apoiar essas boas práticas no setor agropecuário, assim como nos demais setores da economia também.
10: O Norte e o Nordeste foram as regiões que tiveram o maior percentual de financiamentos evitados pelo BNDES por conta de indícios de desmatamento ilegal. 1,7% dos 6 bilhões de reais em financiamentos solicitados na região Norte e 1,7% dos quase 8 bilhões de reais da região Nordeste. Reportagem André de Barros Lima.
2: E a Polícia Rodoviária Federal também aproveitou a Semana do Meio Ambiente para divulgar números recordes de combate aos crimes ambientais em todo o Brasil, especialmente na Amazônia Legal.
0: Desde 2023, quando foi lançado o Plano Amazônia Segurança e Soberania, também conhecido como Plano AMAS, foram apreendidos 300 quilos de ouro nos 9 estados da Amazônia Legal.
2: A PRF também atuou contra o tráfico de drogas na região, com a apreensão de 107 toneladas de maconha e 32 de cocaína, além de armas e munições.
0: O prejuízo ao crime organizado inclui a inutilização de equipamentos utilizados no garimpo ilegal, como balsas, motores, tratores, escavadeiras, caminhões e até aviões e helicópteros.
2: Mais de 14 bilhões de reais foram anunciados hoje para fortalecer a agropecuária pelo programa Move Agricultura.
0: O valor vai ser investido em crédito para aquisição de tratores, colheitadeiras, plantadeiras e outros equipamentos para o campo.
2: O anúncio foi feito durante uma feira de tecnologia agrícola no município de Luiz Eduardo Magalhães, na Bahia.
0: O vice-presidente Geraldo Alckmin também anunciou o financiamento de 21 bilhões de reais para a renovação de frota de caminhões que deve atender as demandas logísticas do agronegócio.
12: Estão liberados 14 bilhões de reais para financiamento de tratores, implementos agrícolas, um ano de carência, 5 anos para pagar, juros em torno de 9% ao ano. A segunda boa notícia é o Move Caminhões, são 21,1 bilhões de crédito, 2 bilhões para ônibus, renovação de frota, melhora a logística, melhora a produtividade, melhora o meio ambiente, segurança automotiva para ajudar a mecanização da nossa agricultura.
2: Estudante do ensino médio e ainda não fez a sua inscrição para o Enem, atenção.
0: O Ministério da Educação ampliou o prazo de inscrições para as provas desse ano para até sexta-feira, dia 12.
2: O Exame Nacional do Ensino Médio seleciona estudantes para ingresso nas universidades públicas e privadas e institutos federais de educação superior.
13: A prorrogação foi anunciada pelo Ministério da Educação, MEC, e pelo Instituto Nacional de Estudos e Pesquisas Educacionais, Anísio Teixeira, INDEP. As provas continuam marcadas para os dias 8 e 15 de novembro. Vale ressaltar que ter direito à isenção da taxa não garante a inscrição automática. Quem recebeu a gratuidade teve a justificativa de ausência aceita na edição passada, participa do programa PED Meia ou conclui o ensino médio na rede pública neste ano, também precisa confirmar a participação no sistema. No caso dos estudantes da rede pública, a inscrição foi gerada automaticamente, mas é necessário acessar a plataforma para confirmar os dados, escolher o município de prova, a língua estrangeira e solicitar atendimento especializado, se necessário. Para os candidatos do isento, a taxa de inscrição é de R$ 85,00 e agora pode ser paga até 17 de junho. O prazo para solicitar atendimento especializado e tratamento por nome social também termina nesta sexta-feira. Quem concluir o ensino médio em 2026 e participa do PED Meia recebe um incentivo adicional de R$ 200,00 desde que esteja presente nos dois dias de prova. Para conferir todas as regras da edição e se inscrever, acesse enem.inep.gov.br/participante. Dilson Santa Fé, para a Voz do Brasil.
0: O Ministério da Saúde suspendeu temporariamente a aplicação da vacina contra a dengue, desenvolvida pelo Instituto Butantan.
2: Segundo o ministro da Saúde, Alexandre Padilha, a ação foi necessária após o sistema de vigilância registrar 42 reações severas em pessoas que tomaram o imunizante, incluindo 2 mortes.
0: Os casos equivalem a apenas 0,008% do total de 500 mil doses que já tinham sido distribuídas.
2: Mesmo assim, o ministro Alexandre Padilha explicou os objetivos para suspender a aplicação do imunizante.
14: Primeiro é a ação de precaução, que deve sempre guiar quem respeita a vida, quem respeita a ciência, ainda mais quando a gente está falando de vacinação. Segundo, para que Ministério da Saúde, Anvisa, Instituto Butantan aprofundem a investigação, tanto nos 42 casos, buscar fator de risco nessas 42 pessoas, identificar com pessoas que tomaram na mesma época, se tem alguma outra diferença em relação a essas pessoas, inclusive aprofundar a investigação sobre os 3 casos graves e os 2, em especial, que temos óbitos registrados, onde não existe informações suficientes para estabelecer uma causalidade entre a vacina e esses óbitos.
0: Importante destacar que esse imunizante nacional estava sendo aplicado apenas nas cidades de Botucatu, em São Paulo, Nova Lima, em Minas Gerais, e Maranguape, no Ceará, e ainda na região de Araguaína, em Tocantins.
2: Para quem tomou a vacina nos últimos 21 dias, a orientação do Ministério da Saúde é fazer o acompanhamento em uma unidade de saúde local para observar possíveis reações adversas.
0: E o Ministério da Saúde ampliou a capacidade de atendimento do SUS com a entrega de 300 equipamentos a 185 municípios em todos os estados.
2: A modernização do Sistema Único de Saúde deve diminuir a fila de espera dos atendimentos em todo o país.
0: Os investimentos do novo PAC Saúde chegam a 546 milhões de reais e vão viabilizar 428 mil cirurgias eletivas por ano.
15: O Ministério da Saúde iniciou a segunda etapa da entrega de equipamentos para hospitais públicos e filantrópicos em todo o país. A ação prevê a distribuição de 150 novos combos cirúrgicos e 20 tomógrafos para ampliar os atendimentos especializados no SUS. Com investimento de 546 milhões de reais, os equipamentos devem permitir a realização de cerca de 428 mil cirurgias eletivas por ano. A ação deve reduzir filas e o tempo de espera dos pacientes. Os combos incluem equipamentos para cirurgias gerais e oftalmológicas, utilizados em procedimentos como vasectomia, laqueadura e cirurgia de catarata. Ao todo, 185 municípios vão ser beneficiados. As remessas começaram em fevereiro deste ano e seguem até o fim de junho. Além da entrega dos equipamentos, o Ministério da Saúde também garante instalação, treinamento das equipes e manutenção por 3 anos. A iniciativa faz parte do programa Agora Tem Especialistas e busca ampliar o acesso da população a consultas, exames e cirurgias pelo SUS, especialmente em regiões com menor oferta de atendimento especializado. Lucília Araújo para a Voz do Brasil.
2: Entre 2023 e 2025, o Brasil levou mais de 26 milhões de pessoas para fora da faixa de insegurança alimentar.
0: Isso levou as Nações Unidas a retirarem o país do mapa da fome.
2: O resultado refletiu a adoção de uma série de ações para aumentar a oferta de alimentos e a renda das famílias mais vulneráveis.
16: Moradora do Sol Nascente, região mais pobre do Distrito Federal, Keila de Souza Barbosa tem 7 filhos e está à espera de mais 2. Segundo ela, com crianças ainda muito pequenas, é difícil trabalhar fora. Keila revela que a fome já fez parte da rotina do lar, mas hoje a situação mudou. O sustento vem principalmente do Bolsa Família. O benefício chega a R$ 1.400 por mês.
17: Já passei fome, mas meus filhos, e hoje meus filhos já não passam mais, né? Então, assim, é um benefício que me ajuda muito.
16: O Bolsa Família é uma das ações do Plano Brasil Sem Fome, criado em 2023. A iniciativa reúne o trabalho de 24 ministérios para aumentar a renda, garantir comida saudável e dar proteção social. E é coordenado pelo Ministério do Desenvolvimento e Assistência Social, Família e Combate à Fome. Valéria Buriti, secretária extraordinária de Combate à Pobreza e à Fome, explica que o plano nasceu num momento crítico e foi estruturado como uma das prioridades do governo do Brasil.
18: Era 33 milhões de pessoas passando fome, então a gente conseguiu nesse período controlar a inflação de alimentos, gerar emprego, gerar ocupação e reduzir desigualdades.
16: Entre 2023 e 2025, o Bolsa Família atendeu em média 20 milhões e 700 mil famílias por mês. O total de repasses passou de 434 bilhões de reais. O resultado foi reforçado por ações como o programa Gás do Povo, o benefício de prestação continuada e a valorização do salário mínimo. Com isso, a rede de segurança alimentar avançou e a adesão de municípios ao Sistema Nacional saltou de 536 para mais de 2.200 cidades em abril deste ano. Mesmo com a saída do mapa da fome, 6 milhões e 500 mil pessoas ainda enfrentam a fome grave no país. Para mudar essa realidade, a nova etapa do Plano Brasil Sem Fome vai concentrar esforços em territórios onde há maior concentração de domicílios nessa condição. Valéria Buriti traz os detalhes.
18: A gente tem mobilizado os entes federativos para adotarem esses planos, também com estratégias que garantem acesso à água, produção de alimentos, abastecimento alimentar, seja um esforço coletivo, um grande mutirão, para que a gente tenha, de fato, o direito à alimentação é garantido todos os dias para quem vive no Brasil.
16: Com o aumento da renda pelo trabalho, 2 milhões de pessoas deixaram o programa Bolsa Família entre janeiro e outubro do ano passado. Reportagem Luciana Colares de Holanda.
0: E assegurar renda para famílias vulneráveis que vivem da pesca é também o objetivo do Seguro Defeso.
2: Mais de 3 bilhões de reais foram pagos a pescadores artesanais de todo o país desde novembro do ano passado.
19: O seguro-desemprego do pescador artesanal, também conhecido como seguro defeso, é um benefício que garante renda aos pescadores durante o período em que a atividade é interrompida para a reprodução das espécies. O valor das parcelas é de um salário mínimo e o tempo do pagamento varia conforme a espécie e a região. Uma ajuda necessária para conseguir manter-se na profissão. No caso da pescadora Sandra Paula Ribeiro, de 41 anos, que exerce a atividade em Santa Catarina.
20: Nesse período que a gente não pode pescar, é uma ajuda para casa, para renda, para ir mantendo as contas em dia. Se a gente não consegue trabalhar nesse período de defesa, a gente vai sobreviver do quê? Então a gente precisa do seguro para isso.
19: Desde novembro do ano passado, 745 mil pescadores artesanais foram beneficiados pelo Seguro Defeso. Ao todo, o Ministério do Trabalho e Emprego já repassou 3 bilhões e 130 milhões de reais a esses profissionais. O diretor do Departamento de Gestão de Benefícios, João Paulo Ferreira Machado, explica que a medida também tem importância ambiental.
21: Para garantir a reprodução das espécies, a continuidade da produtividade da produção de peixes, o seguro defesa é pago para que o pescador não pesque naquele momento, ele fique impedido de pescar, e devido a esse impedimento, ele recebe uma parcela de um salário mínimo para cada mês em que há um impedimento.
19: Os estados do Maranhão, Pará, Bahia, Amazonas e Piauí concentram quase 80% do total de requerimentos do seguro defeso. Um dos beneficiados é o pescador José Leandro Melo, da cidade paraense de Santarém, que exerce a atividade no Rio Tapajós e recebe o seguro há 7 anos.
22: A distância onde vivemos para a cidade são de 6 horas de embarcação, né? Para chegar na cidade para comprar alimentação. Então, esse seguro ele é muito importante. Ele serve para comprar a nossa alimentação, serve para comprar os nossos materiais de pesca, né? E comprar também combustível.
19: Para este ano, o orçamento destinado pelo governo ao seguro defeso é de 7 bilhões e 900 milhões de reais. Para receber o benefício, é preciso fazer o pedido no aplicativo da Carteira de Trabalho Digital ou no portal do Emprega Brasil. Tem direito ao seguro o pescador artesanal que já tenha pelo menos 1 ano de registro, que não tenha qualquer outra fonte de renda e que tenha se dedicado a essa atividade em todos os meses entre os períodos de defeso. Com locução de Natália Koslick, reportagem Márcia Fernandes.
0: 67 toneladas de drogas apreendidas, 639 armas retiradas de circulação e mais de 26 mil munições recolhidas.
2: Esses são alguns dos primeiros dados divulgados como resultado do novo programa Brasil contra o Crime Organizado.
0: Apenas 3 semanas após o lançamento da nova estratégia, 473 prisões foram realizadas.
2: O programa prevê ações integradas entre as forças policiais da União, estados e municípios.
0: E essas foram as notícias do Governo do Brasil.
2: A realização da Secretaria de Comunicação Social da Presidência da República.
0: Com produção da Empresa Brasil de Comunicação.
2: E agora com as notícias do Poder Judiciário e do Congresso Nacional. Boa noite.
0: Uma boa noite para você. Até amanhã.
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25: CNJ institui grupo de trabalho para aperfeiçoar sistema remuneratório da magistratura em cumprimento à decisão do Supremo Tribunal Federal.
26: STJ garante isenção de ICMS na compra de veículo por pessoa com visão monocular.
25: Tribunal Superior Eleitoral abre consulta pública para definir modelo da nova urna eletrônica.
26: Boa noite, eu sou Marcela Luiza.
25: E eu sou Walter Lima.
26: Conselho Nacional de Justiça institui grupo de trabalho para aperfeiçoar sistema remuneratório da magistratura em cumprimento à decisão do Supremo Tribunal Federal.
25: A medida integra ações para garantir transparência, uniformidade e controle dos pagamentos realizados no Poder Judiciário. Fernanda Porto.
1: O grupo de trabalho foi instituído pelo presidente do CNJ e STF, ministro Edson Fachin, a fim de realizar estudos para basear propostas legislativas sobre a remuneração da magistratura. A comissão tem a tarefa não só de analisar propostas já produzidas, mas consolidar e sistematizar conclusões voltadas a contribuir com a uniformização, padronização, transparência e previsibilidade das parcelas remuneratórias do Judiciário, em respeito à Constituição Federal. Para isso, os estudos e relatórios devem ser produzidos periodicamente e divulgados no portal do CNJ.
26: Pessoas com visão em apenas um dos olhos têm direito à isenção do ICMS na compra de veículo automotor.
25: Esse entendimento é do STJ. Fátima Uchoa.
3: A segunda turma do STJ rejeitou o recurso do Distrito Federal e manteve decisão que concedeu isenção do ICMS a um motorista com visão monocular. De acordo com o relator ministro Francisco Falcão, a jurisprudência das cortes superiores considera a visão monocular uma deficiência para vários efeitos jurídicos e uma lei de 2021 a classificou como deficiência sensorial do tipo visual para todos os efeitos legais. Assim, segundo o ministro, reconhecer a visão monocular como deficiência para diversos efeitos jurídicos e, simultaneamente, negar tal condição quando se trata de política pública voltada à promoção da mobilidade dessas pessoas implicaria incoerência normativa incompatível com a lógica do sistema jurídico.
26: Tribunal Superior Eleitoral abre consulta pública para definir modelo da nova urna eletrônica para as eleições de 2028.
25: Empresas especialistas poderão apresentar. Aliás, empresas e especialistas poderão apresentar sugestões técnicas para aperfeiçoar o equipamento. Fábio Ruas.
4: As contribuições devem ser encaminhadas para o e-mail urna2028@tse.jus.br. As sugestões precisam ter fundamentação técnica com propostas de alteração, inclusão ou substituição dos requisitos previstos nos anexos do edital. O TSE poderá ainda solicitar esclarecimentos complementares às empresas participantes. A consulta pública vai ficar aberta por 21 dias, contados a partir da publicação do edital, e poderá ser prorrogada.
26: Ministério Público Federal entra com ação para que hospital em São Paulo implemente política de cotas na residência médica.
25: A instituição tem desrespeitado diretrizes do Ministério da Saúde, apesar de atuar no SUS e receber benefícios fiscais. Vanessa Pereira.
5: Na ação, o MPF pede que o hospital israelita Albert Einstein, em São Paulo, implemente a política de cotas nos programas de residência médica. Os pedidos incluem a abertura de editais complementares no atual processo seletivo de 2026, com a destinação de vagas para candidatos com deficiência, negros, indígenas, quilombolas e pessoas trans, conforme os percentuais definidos pelas normas vigentes. O MPF ressalta que a aplicação de ações afirmativas nas residências médicas é obrigatória, mesmo em instituições de direito privado. Isso porque tais programas envolvem o treinamento no âmbito do SUS, sendo regulamentados pelo governo federal.
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26: Uma boa noite.
25: E até amanhã.
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8: Eu sou Paula Groba.
9: E eu sou Ricardo Nakaoka.
8: E estes são os destaques de hoje do Jornal do Senado, que começa agora.
6: Congresso analisa medida provisória para conter preço do diesel.
10: Policiais e bombeiros podem receber indenização por atuação na pandemia.
6: Aumento de pena para roubo de combustíveis e menores infratores está na pauta desta semana.
10: Boa noite.
11: Boa noite.
10: Quando o diesel sobe, o impacto é sentido em toda a economia, já que o combustível é essencial para o transporte de cargas e influencia o preço de alimentos, produtos e serviços.
6: E para tentar aliviar essa pressão, o Congresso vai votar uma medida provisória editada pelo governo federal que estabelece condições para produtores e importadores beneficiados ajudarem a reduzir o preço do combustível. Os detalhes com Lana Dias.
12: O subsídio de R$1,12 por litro do óleo diesel fica condicionado a critérios, como dedução do valor no preço de venda do combustível e identificação dos descontos equivalentes nas notas fiscais. A fiscalização dos preços será feita pela Agência Nacional do Petróleo, Gás Natural e Biocombustíveis. Para o senador Paulo Paim, do PT do Rio Grande do Sul, a medida foi positiva, especialmente em meio à guerra no Oriente Médio.
13: O governo continua entregando, apresentando, né, para o povo brasileiro subsídios como esse do óleo diesel, né, para que realmente chegue lá na bomba, lá na ponta, né?
12: Já o senador Isalci Lucas, do PL do Distrito Federal, espera que o incentivo tenha efeito real nos preços oferecidos ao consumidor.
14: Esse preço do diesel com relação à guerra do Irã, isso acaba comprometendo a economia. Espero que isso chegue na bomba, né? Porque muitas vezes também é dado desconto e o consumidor acaba pagando o mesmo preço.
12: A subvenção entrou em vigor em 1º de junho. Valerá até 31 de dezembro e substitui medidas anteriores. A medida provisória precisa ser analisada pelo Congresso Nacional.
10: E as companhias aéreas que operam voos regulares no Brasil também podem contar com um reforço bilionário no caixa. O Congresso vai analisar outra medida provisória que destina R$1 bilhão para financiar o capital de giro dessas empresas.
6: O objetivo é dar suporte às operações do setor, garantindo recursos para despesas essenciais e manutenção das atividades. O crédito extraordinário será administrado sob supervisão do Ministério da Fazenda e já está disponível.
10: O que é decidido no Congresso pode acabar no Supremo Tribunal Federal. E neste mês, temas que mobilizam parlamentares e dividem opiniões também estarão no centro dos julgamentos da Corte.
6: Entre os assuntos, a responsabilidade das plataformas digitais por conteúdos publicados na internet. A reportagem é de Márcio Maturana.
15: Nesta quarta-feira, dia 10, a Corte deve julgar recursos contra a decisão que ampliou a responsabilidade das plataformas digitais no julgamento sobre o Marco Civil da internet. No dia 17 está na pauta o prazo de 24 meses dado pelo ministro Flávio Dino para o Congresso regulamentar a mineração em terras indígenas. O Senado tem um grupo de trabalho sobre isso, que é presidido pela senadora Tereza Cristina, do PP de Mato Grosso do Sul.
27: O que nós não podemos mais conviver é com essa situação de infratores que invadem as terras indígenas, fazem o garimpo, na verdade, né? E ninguém ganha nada com isso, nem os povos indígenas, nem o Estado.
15: E para o dia 24 está marcado o julgamento do Supremo Tribunal Federal, que discute o vínculo de trabalho entre motoristas e entregadores com plataformas digitais, a condição chamada de uberização.
10: Durante a pandemia de Covid-19, profissionais da segurança pública também estiveram nas ruas, mantendo serviços essenciais e atuando diretamente no enfrentamento da crise sanitária.
6: Agora o Senado pode ampliar um benefício já concedido aos trabalhadores da saúde, garantindo indenização para policiais, guardas e bombeiros que morreram ou ficaram permanentemente incapacitados em razão da atuação na linha de frente da pandemia. Os detalhes com Bruno Lourenço.
28: O projeto original que está pronto para ser votado na Comissão de Segurança Pública do senador Marcos Duval, do Avante do Espírito Santo, foi apresentado no auge da crise sanitária em 2020 e pedia a criação de uma pensão especial para os dependentes dos profissionais da linha de frente. Naquela época, o senador destacava o drama de policiais e profissionais da saúde que iam para o trabalho sem saber se voltariam e de suas famílias.
29: É um amparo de toda a sociedade, um reconhecimento de toda a sociedade desse trabalho, porque hoje, caso aconteça alguma coisa com ele, não é considerado acidente de trabalho, simplesmente uma morte natural. A família acaba não tendo a segurança, os benefícios que a família tem que ter uma profissão como essa, que você vai para o trabalho e não sabe se volta.
28: O relator da matéria, senador Márcio Bittar, do PL do Acre, atualizou o projeto projeto para levar em conta a lei aprovada pelo Congresso Nacional em 2021, que garantiu uma compensação financeira paga pela União aos profissionais de saúde incapacitados pela Covid-19 ou aos seus herdeiros em caso de óbito. O substitutivo apresentado por Bitar estende os mesmos direitos e valores aos agentes de segurança pública, como policiais de todas as corporações, guardas municipais, bombeiros, agentes de trânsito e guardas portuários.
10: E o combate à criminalidade e à proteção do patrimônio público estarão entre os destaques das comissões do Senado nesta semana.
6: Na pauta, propostas que endurecem as punições para o furto de combustíveis e ampliam o tempo máximo de internação de menores envolvidos em atos infracionais graves. Saiba mais com a repórter Marcela Cunha.
0: Na terça-feira, a Comissão de Serviços de Infraestrutura pode votar uma proposta que endurece a punição contra o furto e o roubo de combustíveis, com penas de 4 a 10 anos de reclusão. E na Comissão de Segurança Pública, uma proposta aumenta o tempo máximo de internação de adolescentes que cometerem atos infracionais graves, especialmente os equivalentes a crimes hediondos. Hoje, pelo ECA, a internação não pode passar de 3 anos, como lembrou o senador Fabiano Contarato, do PT do Espírito Santo.
2: Não é razoável, por exemplo, hoje, se um rapaz de 17 anos, 11 meses e 29 dias, ele estuprar e matar e ocultar o cadáver, ele vai ficar, no máximo, 3 anos.
0: Na quarta, a Comissão de Constituição e Justiça analisa o projeto que facilita a cobrança da pensão alimentícia e outro que amplia o prazo para vítimas de crimes sexuais cometidos na infância ou na adolescência pedirem indenização na justiça. Já na Comissão de Ciência e Tecnologia, destaque para o projeto que reforça a proteção de dados pessoais para reduzir o risco de vazamentos e uso indevido de informações dos cidadãos por empresas e órgãos públicos.
10: Já no plenário, estão na pauta desta semana medidas que ampliam a proteção aos trabalhadores domésticos resgatados de situação análoga à de escravidão.
6: A renegociação de dívidas de produtores rurais e a definição de novas regras para atividades de inteligência no país também estão na pauta. Repórter Pedro Pincer.
11: Na terça-feira, pode ser analisado o projeto que estabelece novas medidas de proteção e acolhimento para trabalhadores resgatados de condições análogas à escravidão. A ideia é ir além da punição aos infratores e assegurar o acolhimento estrutural das vítimas, com acesso facilitado a benefícios sociais, acompanhamento psicossocial e políticas de qualificação e inserção no mercado de trabalho. Outra novidade, segundo o senador veneziano Vital do Rego, do MDB da Paraíba, é o combate à exploração no ambiente doméstico.
16: O trabalho doméstico tradicionalmente invisibilizado nas políticas públicas e na fiscalização estatal. O projeto reconhece que esse setor apresenta riscos específicos de exploração em razão do isolamento do local de trabalho, da assimetria de poder entre empregador e empregado e da naturalização histórica de práticas abusivas.
11: Já na quarta-feira, o plenário analisa a criação de uma linha especial de crédito com recursos do Fundo Social do Pré-Sal para a renegociação de dívidas de produtores rurais. O relator, senador Renan Calheiros, do MDB de Alagoas, afirmou que o texto foi ajustado para impedir que a regulamentação da proposta crie exigências excessivas ou restrições que dificultem a sua aplicação. Constam ainda da pauta da semana o projeto que estabelece diretrizes para as atividades de inteligência no Brasil e o texto que cria a política de governança da administração pública federal.
10: E motoristas com bom histórico no trânsito já podem contar com uma novidade na renovação da Carteira Nacional de Habilitação. Entrou em vigor a renovação automática da CNH para condutores sem infrações sujeitas à pontuação nos últimos 12 meses.
6: A medida reduz etapas burocráticas, mas mantém a exigência dos exames médicos obrigatórios, retomada pelo Congresso Nacional. A nova lei também prevê a criação de um teto nacional para o valor desses exames, que será definido pela Secretaria Nacional de Trânsito. Com a edição de Paula Groba e trabalhos técnicos de João Lira, o Jornal do Senado fica por aqui. Acompanhe agora as notícias da Câmara dos Deputados. Boa noite.
10: Boa noite e até amanhã.
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3: Deputados aprovam convenção da OIT sobre segurança e saúde no trabalho.
4: Câmara cria cadastro de pesquisa sobre drogas experimentais contra o câncer.
3: Relatório final sobre o combate à misoginia deve ser apresentado na quarta.
4: Projeto que altera código de mineração já pode entrar na pauta do plenário.
3: Boa noite. O plenário da Câmara pode votar projeto criticado pelo governo que altera o Código de Mineração. O repórter Antônio Vital nos conta como está a discussão.
17: Ganhou o regime de urgência e pode ser votado a qualquer momento no plenário da Câmara projeto que altera diversos pontos da legislação da mineração. Entre outras medidas, o texto amplia o conceito de garimpeiro e cria o leilão social, que vai ofertar áreas de menor volume de minérios e pode beneficiar cooperativas de garimpeiros, que terão prioridade no

0: outro dispensa licenciamento ambiental para pesquisa se a tecnologia usada não provocar impactos significativos. O regime de urgência provocou discussão no plenário. O governo se manifestou contra a proposta e pediu mais discussão antes da votação, como disse a deputada Érica Cocai, do PT do Distrito Federal.
1: Esse projeto é para legalizar o garimpo, e legalizar o garimpo sem regras. Nós, o Brasil inteiro, viu o desastre que houve no território Yanomami, pela ação sem regras do próprio garimpo. Porque não dá para ficar todo o tempo passando a boiada, porque meio ambiente é fundamental para a própria soberania. Mas nós também temos a posição do Ministério do Planejamento, da Casa Civil, do governo, contra esta proposição. Não dá para liberar, como está se propondo, o garimpo sem regras.
0: Já o deputado Joaquim Passarinho, do PL do Pará, relator do grupo de trabalho que apresentou a proposta, defendeu as mudanças na lei de mineração. Segundo ele, o objetivo é permitir que pequenas empresas atuem no setor.
2: No nosso projeto, não há nenhum tipo de restrição ao meio ambiente, não há nenhum tipo de facilitação, não há anuência prévia, não há tasta, não há nada disso. Pelo contrário, o que nós estamos tentando é tirar da mão de 5, 6 empresas, umas nacionais, outras internacionais, que detêm quase todo o subsolo nacional pesquisado. Está na mão de 5 empresas. E essas empresas não dão anuência para as menores empresas trabalharem. E o subsolo brasileiro, ele é do povo brasileiro.
0: Com o regime de urgência, o projeto que altera diversos pontos da legislação sobre mineração pode ser votado diretamente no plenário da Câmara sem passar pela análise das comissões permanentes da Casa. Da Rádio Câmara de Brasília, Antônio Vital.
3: Relações Exteriores.
4: Pastor Henrique Vieira, do PSOL do Rio de Janeiro, protocolou no STF um pedido de inclusão de novas lideranças da oposição em inquérito que busca esclarecer a atuação de políticos brasileiros contra instituições e contra a soberania nacional junto ao governo dos Estados Unidos.
5: Pastor Henrique Vieira defende uma apuração técnica sobre reuniões ocorridas no país norte-americano. O deputado suspeita que a taxação a produtos nacionais e os ataques ao sistema de pagamento instantâneo PIX é fruto de pressão dessas lideranças.
4: José Medeiros, do PL de Mato Grosso, critica a condução da política externa do governo federal. De acordo com o parlamentar, o executivo cria atritos com o governo dos Estados Unidos para desviar o foco das críticas e dos vários problemas nacionais.
5: José Medeiros alega que possíveis taxações contra produtos brasileiros resultam de uma investigação sobre práticas comerciais consideradas prejudiciais aos Estados Unidos. Ele reitera que as novas taxas não têm relação com qualquer atuação de parlamentares da oposição.
3: Educação.
4: Comissão aprova projeto que autoriza o uso de escolas para atividades da comunidade no entorno. A reportagem é de Júlia Lopes.
6: Quadra, auditório e sala de aula poderão ser usados pela comunidade fora do período letivo. A Comissão de Educação aprovou o projeto de lei que permite às comunidades utilizarem os prédios escolares para a prática de exercícios e atividades de lazer. Pelo texto, a direção de cada instituição será responsável pela autorização e quem solicitar o uso deverá assinar um termo de responsabilidade sobre o patrimônio escolar. Além disso, a utilização dos espaços não poderá interferir no funcionamento regular da escola durante o período letivo, nem em atividades extracurriculares. O relator da proposta, deputado Luiz Fernando Vampiro, do MDB de Santa Catarina, destacou que, em muitos casos, esses espaços são os únicos disponíveis na comunidade para a realização dessas atividades.
7: Porque em algumas cidades do Brasil, nós temos um ginásio, por exemplo, de uma escola que é único naquela cidade e por uma briga política de alguma coisa não pode ser utilizado pela comunidade. Esse é o objetivo dessa lei, é colocar como base nacional a autorização de prédios públicos para a utilização do seu entorno onde está inserido.
6: O projeto prevê a realização de atividades formativas, científicas, culturais e esportivas com o objetivo de integrar a comunidade escolar, incluindo as famílias dos estudantes e moradores do entorno de cada escola. O texto estabelece ainda que atividades com fins lucrativos só poderão ser autorizadas se forem realizadas por entidades públicas ou de caráter social ou filantrópico, com finalidade social comprovada. O deputado professor Reginaldo Veras, do PV do Distrito Federal, que participou da discussão da proposta, explica na prática como essa medida já acontece nas comunidades do Distrito Federal.
8: Até as 23 horas do sábado e do domingo, a quadra é utilizada

0: ininterruptamente pela comunidade. Porque simplesmente, senhoras e senhores, não tem outro espaço de lazer. E o grande barato, a gente dialogando com a galera que usa para jogar o futebol, a gente ainda faz os multirões para que eles façam a pintura, para que eles mantenham o espaço.
1: A proposta que busca promover a integração entre a escola e a comunidade e altera a lei de diretrizes e bases da educação nacional, segue agora para análise na Comissão de Constituição e Justiça. Da Rádio Câmara de Brasília, Júlia Lopes.
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3: Saúde. Câmara aprova projeto que cria cadastro de pesquisas sobre drogas experimentais para tratar o câncer. A repórter Sofia Peçanha nos conta como deve funcionar.
4: A Câmara dos Deputados aprovou o projeto que cria o Banco Nacional de Combate ao Câncer. O objetivo é divulgar em todo o país, de forma sistematizada, os protocolos abertos de pesquisa de drogas experimentais em oncologia já validadas pelas normas de ética médica. Segundo dados da Organização Mundial da Saúde, no ano passado o câncer foi a segunda doença responsável pelos óbitos registrados, juntamente ao grupo de doenças cardiovasculares e as doenças do aparelho respiratório. Nesse cenário, o projeto pretende democratizar os novos tratamentos, tornar os protocolos experimentais amplamente conhecidos pela comunidade médica e pelo público em geral, e humanizar os canais de acesso aos medicamentos e tratamentos, como ressaltou a deputada Rosângela Moro, de São Paulo, relatora na Comissão de Saúde.
5: A centralização dessas informações democratiza o acesso a novas opções de tratamento e fortalece a pesquisa clínica no país.
4: As pesquisas serão disponibilizadas ao público em geral, aos profissionais de saúde previamente registrados e às centrais de regulação de consultas de cada estado. Os dados coletados serão organizados e ordenados pelos ministérios das áreas da saúde e da ciência e tecnologia, ou por outro órgão indicado por estes ministérios. Médicos e demais profissionais poderão dispor de uma base de dados diversificada, atualizada, gratuita e de fácil acesso. Assim, a equipe médica ampliará o leque de alternativas de tratamentos, potencializando as possibilidades de recuperação de cada paciente, como destacou a deputada Rosângela Moro.
5: Permitirá que profissionais de saúde e paciente tenham acesso a tratamentos inovadores, aumentando as chances de sucesso terapêutico e possibilitando a escolha dos tratamentos mais adequados ao tipo de câncer.
4: As informações disponibilizadas no banco de dados deverão estar habilitadas pela Comissão Nacional de Ética em Pesquisa e pela Agência Nacional de Vigilância Sanitária. O projeto que cria o Banco Nacional de Combate ao Câncer será analisado em seguida pelo Senado, caso não haja recurso para análise no plenário. Da Rádio Câmara de Brasília, Sofia Peçanha.
3: Desenvolvimento Regional.
6: Ricardo Maia, do MDB, registra a visita que fez a vários municípios no interior da Bahia. O parlamentar cumprimenta a população e lideranças locais, especialmente das cidades de Tucano, Ouriçangas, Queimadas e Cansanção.
7: Ricardo Maia destaca seu retorno à cidade de Araci depois de uma ausência de 2 anos relacionada à morte de seu irmão. Ele ressalta que, mesmo distante, continuou enviando recursos para a compra de viaturas, ambulâncias, tratores e para a construção de quadras esportivas, entre outras iniciativas.
3: Trabalho.
6: Câmara aprova a convenção da Organização Internacional do Trabalho sobre segurança e saúde no trabalho. As informações com a repórter Daniele Lessa.
8: A Câmara dos Deputados aprovou o projeto que aprova o texto da Convenção 187 da Organização Internacional do Trabalho, a OIT, sobre o marco promocional para a segurança e a saúde no trabalho. O texto da convenção foi adotado pela OIT em 2006 e busca promover a melhoria das condições de segurança e saúde no trabalho, com ações para prevenir lesões, doenças e mortes relacionadas à atividade profissional. A mensagem presidencial que encaminhou o texto ao Congresso destaca que a segurança e a saúde no trabalho passaram a ser reconhecidas pela OIT como parte dos princípios e direitos fundamentais no mundo do trabalho. Segundo o documento, a proteção à vida, à saúde e à integridade física dos trabalhadores é um direito humano básico. A convenção prevê que os países que ratificarem o texto adotem uma política nacional, com programas nacionais de segurança e saúde no trabalho. Essas medidas devem ser construídas em consulta com organizações representativas de empregadores e trabalhadores. O texto também valoriza a criação de uma cultura de prevenção para reduzir riscos no ambiente de trabalho. Ao defender a proposta, o deputado Hildo Rocha, do MDB do Maranhão, argumentou que aumentar a segurança no trabalho melhora a produtividade das empresas.
9: Para que nós possamos criar um ambiente de trabalho mais seguro, mais saudável, e isso favorece, logicamente, a nossa economia brasileira, melhora, sem dúvida nenhuma, o custo Brasil, porque vai aumentar a produtividade.
8: Hildo Rocha disse ainda que o aumento da produtividade torna as empresas brasileiras mais atrativas para investimentos. O deputado Marcel Van Hatten, do Novo, do Rio Grande do Sul, encaminhou o voto contra a proposta, por considerar que o texto da convenção interfere no trabalho do parlamento.
10: Com tratados internacionais que afetam a nossa soberania, o Novo orienta contra. Afeta a nossa legislação nacional e a capacidade do parlamento decidir o que é melhor para o trabalhador.
8: O plenário da Câmara aprovou também mais dois acordos internacionais. O protocolo de Montevidéu sobre compromisso com a democracia no Mercosul estabelece medidas a serem tomadas pelos países participantes em caso de ruptura da ordem democrática, incluindo fechamento de fronteiras e sanções políticas e diplomáticas. Também foi aprovado acordo com a Venezuela para a cooperação em ciência e tecnologia espacial, em projetos nas áreas de observação do território, telecomunicações, tecnologias e dados espaciais. O Brasil já mantém acordos similares com Argentina, Peru e Colômbia. A Convenção da Organização Internacional do Trabalho sobre Segurança e Saúde no Trabalho e os dois acordos internacionais agora serão analisados no Senado. Da Rádio Câmara de Brasília, Daniele Lessa.
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2: Direitos Humanos.
3: O relatório final do Grupo de Trabalho sobre Combate à Misoginia deve ser apresentado na próxima quarta-feira. O repórter Murilo Souza adianta um pouco de como foi a última discussão do GT.
11: A Câmara dos Deputados encerrou a fase de audiências públicas do Grupo de Trabalho que analisa o projeto de lei que equipara a misoginia, definida como ódio ou aversão às mulheres, ao crime de racismo. O texto prevê penas de 2 a 5 anos de prisão para combater discursos de ódio e a discriminação baseada na crença da supremacia masculina. A coordenadora do colegiado, deputada Tabata Amaral, do PSB de São Paulo, anunciou que o foco agora está em receber sugestões técnicas para construir a versão para a votação.
12: O nosso trabalho está longe de ter terminado. A gente está agora numa fase muito importante de acolher as contribuições técnicas, de sugestões de alteração do texto que a gente está analisando. Então, por favor, me procurem, procurem a equipe do meu gabinete, a secretaria do nosso grupo de trabalho, para que a gente possa fazer esse esforço difícil, complexo, mas necessário, de tentar, não sei se consensuar, mas com certeza consolidar as contribuições para que a gente possa avançar.
11: A última audiência pública reuniu juristas, pesquisadores e representantes de embaixadas para avaliar a eficiência jurídica da proposta. O objetivo é assegurar que os novos mecanismos possam ser aplicados de forma prática pelo sistema de justiça e estejam alinhados com os princípios da Constituição Federal, como a liberdade de expressão e a dignidade humana. Segundo a deputada, o relatório final do colegiado será apresentado na próxima quarta-feira. Durante a reunião, representantes estrangeiros compartilharam as experiências de seus países. Simon Fairweather, conselheiro político da Embaixada Britânica, explicou que o Reino Unido incluiu o sexo na lista de motivações de crimes de ódio. pela legislação britânica, se um crime for motivado por hostilidade baseada no sexo, a pena se torna mais severa. Ele também destacou ações voltadas para o ambiente digital, como a proibição de aplicativos de inteligência artificial que tiram a roupa de mulheres em fotos sem autorização. Já a representante da embaixada francesa, Cynthia O'Hyon, afirmou que a lei da França evita o termo misoginia, por considerá-lo amplo e subjetivo. O direito francês prefere focar em sexismo ou violência sexista. A constitucionalista Alice Bianchini, presidente da Associação Brasileira de Mulheres de Carreiras Jurídicas, garantiu que a proposta atende aos critérios técnicos necessários para integrar o sistema penal. Ela rebateu críticas de que o texto criaria um conceito vago e explicou que a proposta segue a mesma lógica das leis que já punem o racismo e a homotransfobia. O projeto de lei que criminaliza o ódio contra mulheres já foi aprovado pelo Senado e, se for aprovado pela Câmara dos Deputados sem alterações, poderá seguir diretamente para a sanção presidencial. Da Rádio Câmara de Brasília, Murilo Souza.
2: Segurança Pública.
6: Coronel Ulisses, do União do Acre, relata sua experiência de mais de 30 anos na segurança pública para apoiar a classificação do PCC e do Comando Vermelho como organizações terroristas. Segundo ele, as facções espalham medo nas comunidades, dominam territórios e impõem regras.
7: Para Coronel Ulisses, o governo federal é tolerante com o crime organizado e, por isso, resiste contra a classificação dos grupos criminosos como terroristas. O deputado entende que só o endurecimento das leis é capaz de desestimular a criminalidade e ampliar a proteção aos cidadãos.
6: Delegado Éder Mauro, do PL, critica a condução da segurança pública no Pará diante do avanço de organizações criminosas no estado. Ele relata que comerciantes de Belém têm sido ameaçados por criminosos que cobram taxas para permitir o funcionamento de estabelecimentos.
7: Delegado Éder Mauro responsabiliza o grupo político que comandou o governo estadual nos últimos anos. Ele também contesta a eficácia da PEC da Segurança Pública, que busca centralizar as ações no governo federal. O deputado entende que os estados precisam de mais autonomia.
6: Termina agora o jornal Câmara dos Deputados, produzido pela Rádio Câmara, com trabalhos técnicos de Wellington Teles e apresentação de Val Monteiro e Luciana Vieira. Uma boa noite para você.
7: Você fica com as notícias do Tribunal de Contas da União. Boa noite.
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2: 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Boa noite.

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1: 10 horas e 30 segundos.

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3: 10:17.
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0: 10:44.
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1: 11 horas e 30 segundos.
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2: Onze horas e 16 minutos.
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2: 11 horas 46 minutos.

0: 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Meia-noite e 30 segundos. 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
1: Meia-noite e 28 minutos. 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
1: 1:02.
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1: Uma hora e 29 minutos.
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1: 2:30.
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2: 2 horas e 33 minutos.
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1: 3:30. 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
1: 3 horas e 31 minutos.
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1: Três horas 59 minutos.
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0: Ah, o refrão é fácil, né?
1: Tá mais da cara que barba. Meu radar tá funcionando. Enquanto
0: eu
1: já tô voltando. 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
0: Quê?
1: Meu radar.
0: E aí?
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0: eu
1: já.
0: Palmas pra vocês, portão! Que maravilha, gente!

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3: 4 horas 51 minutos.
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2: 5 horas, 12 minutos.
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1: 5:46.
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Olá, meu amigo, olá, minha amiga ouvinte. Esse é o momento Despertar para o Amor, uma reflexão, uma bênção, a sintonia com Deus e com a vida para abençoar o seu dia e a sua vida. Eu gostaria de falar hoje sobre a questão da responsabilidade de cada um, a minha, a tua responsabilidade. Você sabe que nós somos os construtores da nossa vida e nós temos responsabilidade sobre tudo aquilo que nós fazemos. Tudo o que faço influencia o meu ambiente, influencia a mim mesmo, influencia os outros. Por isso, eu tenho responsabilidade com aquilo que eu construo e com quem convivo. E também tenho responsabilidade diante de Deus. Eu não fui colocado neste mundo por acaso. Deus me criou de um modo especial. E existe dentro de mim uma intuição daquilo que é certo e daquilo que não é certo fazer. Se você vai perguntar para uma pessoa no íntimo da sua consciência, de alguma forma ela sabe que aquilo é certo ou errado. Nós temos por isso como que uma testemunha interior, que é aquilo que nós chamamos de consciência. Dentro de mim existe uma avaliação, que é a consciência daquilo que eu sou diante de Deus. Por isso, eu sou responsável também diante de Deus pela vida que eu tenho, por aquilo que eu construo, por aquilo que eu faço. E aqui também tem outras vozes que falam a nossa vida. Muitas vezes a voz diz assim: faça alguma coisa, seja mais rápido, seja melhor, produza alguma coisa. São os avaliadores e muitas vezes depreciadores que vêm e falam a nós. Então, você é impossível, algo assim não se faz, você é mau. Como diferenciar aquilo que é voz de Deus e aquilo que é voz humana? Aquilo que é de Deus, a voz da consciência que diz estou no caminho certo, é aquela voz que me deixa mais vivo, que me deixa mais livre, que me deixa em paz, que me deixa mais amoroso, mais misericordioso. A voz do superego que muitas vezes me sobrecarrega, me deixa uma pessoa mais estreita, com menos paciência, com mais julgamento em relação aos outros, é a voz humana que veio da formação. Por isso, pensemos, a voz de Deus dentro da nossa consciência nos torna sempre mais livres e mais amorosos.

0: Vamos rezar. Deus Pai de infinita bondade, te abençoe, abençoe a tua família, abençoe a tua casa, abençoe o teu trabalho e especialmente abençoe a tua saúde do corpo e do espírito. O Deus amor te cure, o Deus amor te transforme, o Deus amor te sustente, em nome do Pai, do Filho e do Espírito Santo. Amém.
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Ok, 6:09, está no ar o Acordei nessa terça-feira, dia 9 de junho, é isso aí, já estamos na terça, terçou minha gente, temperatura 14 graus, tempo está nublado nessa manhã aqui em Salvador do Sul, teremos sol, né? E poderemos ter possibilidade de alguma pancada de chuva nessa terça, mas não muita coisa, marcando 1 milímetro aí para essa terça-feira, que será amena, né? As temperaturas não subirão muito, né? Chegaremos a 17, 18 graus nessa terça-feira, por enquanto terça-feira nublada aqui em Salvador do Sul. 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claro, a participação do ouvinte aqui no Acordei. E o bom dia vai para os nossos amigos madrugadores, Edson Musco, muito bom dia para você, para toda a sua família, obrigado pela audiência. O japonês também ligado aí, muito bom dia para você e para a família, ótima terça. Os amigos em Babilônia, Valmi e Adair Kohan, muito bom dia para vocês, uma excelente terça-feira para vocês. André Lotterman, lá de Minas Gerais, um grande abraço para você, um bom dia para você e para a família. José Paulo Lerner, um dia de bênçãos e paz e proteção para todos nós, muito obrigado, para toda a sua família também. José Silvério Rainer, lá no Parecer Novo, bom dia. Cláudio Stein, a Cirlei e o Caio também ligados aqui no Acordei, muito bom dia para vocês. O Sérgio Hensel também já está se preparando para o trabalho, né? Um bom dia para você aí, obrigado pela audiência aqui no Acordei.

Muito bem, 6:12, vamos lá com música chegando para vocês aqui no Acordei. Felipe Falcão, Sementinha, e depois Milionário Zerico, Fuscão Preto aqui no Acordei. Bom dia.

0: 6:19.
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6: Ok, em Salvador do Sul, agora 6:23. 15 graus a temperatura, tempo nublado em Salvador do Sul.

E olha só, ontem tivemos a 38ª vítima de feminicídio aqui no Rio Grande do Sul. Homem é preso suspeito de matar a esposa a tiros em Alecrim. Irmão dele já assassinou a ex-companheira em 2022. Uma mulher de 39 anos foi morta a tiros pelo marido na madrugada desta segunda-feira, dia 8, em Alecrim, região nordeste do Rio Grande do Sul. A vítima, identificada como Tatiane Cristina Kuzineveski, é a 38ª vítima de feminicídio no estado em 2026. O autor do crime, Valdecir Inácio Barbosa, foi preso em flagrante por volta das 8 horas desta segunda pela Brigada Militar. Ele tentava fugir em direção a Santa Rosa. O homem foi localizado em uma área de mata na localidade de Lajeado Vidote. A Polícia Civil informou que Tatiane não tinha medida protetiva de urgência. Ela também não possuía registro de ocorrência recente contra o marido. No entanto, em 2010, a vítima chegou a denunciar o companheiro, mas o casal retomou o relacionamento na época. Tatiane deixa duas filhas de 10 e 21 anos, frutos da relação com Valdecir. Então, mais um feminicídio aqui no Rio Grande do Sul. Histórico de violência na família. A violência tem precedentes na família do autor do crime. Valdecir é irmão de Valdir Jocely Barbosa, preso por assassinar a ex-companheira em 2022. A vítima, Terezinha Maria Sost, de 39 anos, estava sob medida protetiva. Na época, Valdir e Terezinha moravam em casas separadas, mas o homem voltou para a residência da mulher e se negou a sair. Após ser ameaçada, a vítima registrou a 7ª ocorrência da polícia e foi orientada a procurar outro local para ficar. Terezinha e os 3 filhos se esconderam na casa de uma vizinha. Durante a noite, ao buscarem roupas na residência da família, foram surpreendidos por Valdir. O homem estava armado. Arrastou Terezinha para um matagal e manteve em cárcere privado. Após 2 dias de busca, a Brigada Militar localizou a mulher. Ela foi encontrada baleada e com vida, mas não resistiu aos ferimentos. Portanto, os dois irmãos, né? Cada um matou as suas companheiras aí, com vítima de feminicídio aqui no Rio Grande do Sul, que é profundamente lamentável.

Bebê de 1 ano e 5 meses morre após sofrer choque elétrico no Rio Grande do Sul. Um bebê de 1 ano e 5 meses morreu após sofrer uma descarga elétrica na tarde de sábado lá em Cruz Alta, no noroeste do Rio Grande do Sul, segundo a Brigada Militar. De acordo com a Brigada Militar, a mãe da criança relatou que estava dentro de casa, trocando a fralda da filha mais nova de 6 meses. Em seguida, teria procurado a menina para também trocar a fralda. A mãe disse aos policiais que encontrou a criança caída no chão da garagem da residência, com uma das mãos em contato com uma tomada de extensão que estava pendente cerca de 50 centímetros do solo. Conforme o relato, os fios e conexões da extensão não estavam devidamente encapados. Conforme a polícia, a criança foi socorrida e encaminhada à unidade de pronto atendimento 24 horas de Cruz Alta, mas não resistiu. O caso foi registrado como acidente com morte e será investigado pela polícia. O nome da criança não foi divulgado pelas autoridades. Que coisa mais triste. Muito bem, 6:27. Daqui a pouco tem mais notícias aqui no Acordei. Um abraço aí pros amigos, a Gláucia e o Hilário aí da Benoite. Ontem à noite tivemos uma excelente janta galinhada aí nos trinque, com aquela maionese, aquela saladinha de repolho. Que capricho! Parabéns aí ao casal Gláucia e Hilário Ranger da Benoite aí. Pagou uma galinhada aí pra família Benoite ontem à noite. Um abraço pra vocês e obrigado pela audiência. Tamo junto! Muito bem, bom dia, Loivo Alberto, já está acordado, meu amigo, bom dia, feliz semana, é isso aí. Dona Sônia Mâniga, muito bom dia para você, uma ótima terça para você e para a família. Noemi Aleph e o Pedrinho, muito bom dia para vocês, obrigado pela audiência. José Maurício Cunha também ligado, um grande abraço para você e para a família, ótima terça para vocês aí, curtindo o Acordei. Tudo bem, 6:28. Vamos lá, vamos dançar um pouco com Gastando a Sola com o musical Calêndula e depois Banda do Chopin, Valsa das Rosas Vermelhas aqui no Acordei.

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1: Seis horas e 35 minutos.
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2: Ok, em Salvador do Sul, 6 horas 39 minutos, temperatura 15 graus. Funerária Fornic, participação de falecimento. Esposo, Paulo Francisco Hertel. Filhas, Paulo, Paula, Maísa Hertel e Hertel Finger e esposo Juliano. Maiara Francisca Hertel. Mônica Paloma Hertel e companheira Elane. Netos, Theo e Gael. E demais familiares e amigos participam com pesar, comunicam com pesar o falecimento de Marisa Hertel, ontem ocorrido na idade de 59 anos. O velório está acontecendo na capela velatória da Funerária Fornic de Salvador do Sul. E a cerimônia ocorre hoje às 15 horas na mesma capela. E o sepultamento no cemitério da mesma comunidade. Funerária Fornic comunicou o falecimento de Marisa Hertel, ontem ocorrido na idade de 59 anos. Muito bem, 6 horas e 40 minutos. Eu acordei aqui na sua Nova Salvador FM. É com vocês até as 8 da manhã, com muita música, informação. É isso aí. Homem é preso após polícia encontrar alimentos impróprios para consumo em residência de Carlos Barbosa. Um homem foi preso em flagrante durante uma operação da Polícia Civil, que resultou na apreensão de grande quantidade de alimentos considerados impróprios para o consumo humano. A ação ocorreu durante um cumprimento de mandato de busca e apreensão expedidos pela Vara de Garantias de Caxias do Sul. Na residência do acusado em Carlos Barbosa, no bairro Triângulo, os policiais encontraram diversos embutidos congelados, já etiquetados com preço para comercialização, além de máquinas utilizadas para triturar carne e outros insumos destinados à produção dos alimentos. Durante as buscas, os agentes também localizaram um freezer instalado na garagem, vários pacotes de peixes limpos, cortados e embalados para a venda. No local ainda foram apreendidos bebidas compostas de doce de leite, conservas de ovos e codorna e outros produtos alimentícios. Diante da situação, a Vigilância Sanitária Municipal foi acionada para avaliar as condições dos itens encontrados. Após a inspeção realizado por agentes sanitários e por médico veterinário, foi constatado que os produtos não apresentavam condições adequadas para o consumo. Com base nos laudos emitidos pela Vigilância Sanitária, todo o material foi apreendido e descartado. A documentação referente à inspeção e à inutilização dos produtos foi anexada ao procedimento policial. Segundo a Polícia Civil, fotografia dos alimentos e equipamentos encontrados também foram incorporados ao inquérito. No momento da operação, um dos filhos do investigado, de 8 anos, estava na residência. A criança foi entregue à mãe, que acompanhou a continuidade da diligência e ficou responsável pelos demais filhos menores do casal. Após o procedimento local, o acusado foi preso e encaminhado à delegacia de polícia para lavratura do auto de prisão em flagrantes. Em seguida, foi transferido para a penitenciária estadual de Bento Gonçalves. A polícia prossegue com investigações para apurar a origem dos produtos e a extensão da comercialização dos alimentos apreendidos.

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2: Ok, em Salvador do Sul, 6:51, tempo bom com nuvens aqui em Salvador do Sul, 15 graus a temperatura. 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

Mulher morre atropelada na ERS 122 em São Sebastião, no Caí. Uma mulher de 44 anos morreu após ser atropelada no fim da tarde de ontem em São Sebastião do Caí. Os bombeiros voluntários de caienses foram acionados no final da tarde desta segunda-feira, às 18 horas e 6 minutos, para atendimento de um atropelamento de pedestre na RS 122, na altura do quilômetro 3 em São Sebastião do Caí. Conforme informações, a mulher não resistiu aos graves ferimentos e morreu no local. Ela foi atingida por um automóvel Fiat Uno, emplacado em São Leopoldo, trecho próximo ao restaurante Di Variani, no bairro Angico. O condutor do Uno não se feriu. Também participaram do atendimento o SAMU e a Polícia Rodoviária Estadual, que prestaram apoio na ocorrência e no controle do trânsito. As circunstâncias do atropelamento ainda serão apuradas. O caso aumenta a lista de acidentes graves registrados na ERS 122, rodovia que liga Vale do Caí à Serra Gaúcha, e concentra intenso fluxo de veículos diariamente.

Muito bem, vamos ver como é que fica a previsão do tempo para amanhã, né? Até sábado. Amanhã, mínima 10, máxima 18 graus. Sol com muitas nuvens durante o dia e períodos de céu nublado. Noite com muitas nuvens e não tem chuva. Na quinta-feira, mínima 13, máxima 17 graus. Sol com muitas nuvens, pancadas de chuva à tarde e à noite de quinta-feira. 7 milímetros de chuva para quinta. Já na sexta-feira, dia dos namorados, mínima 10, máxima 15 graus. Sol fechando ainda de manhã, com chuva que se estende pela tarde. À noite o tempo fica seco. Já no sábado, mínima 8, máxima 16 graus. Sol com muitas nuvens durante o dia e período de céu nublado. Noite com muitas nuvens até o sábado. Portanto, teremos chuva na quinta e na sexta. Não com muita chuva, não muito volume, né? Mas terá aí uma umidade, então, na quinta e na sexta aqui na nossa região.

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2: Sete horas, 3 minutos.
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3: Ok, 7:07, clareando o dia devagarinho aqui em Salvador do Sul. 15 graus a temperatura, temperatura boa nessa manhã de terça. Vereador apresenta projeto para proibir rodeios em Canoas. A repercussão de vídeo que mostram cenas de maus tratos durante um rodeio do Parque Eduardo Gomes em Canoas levou o vereador Cris Moraes, do Partido Verde, a apresentar um projeto de lei que propõe a proibição de rodeios crioulos no município. Imagens que circulam nas redes sociais em maio mostram peões responsáveis pelo manejo de gado desferindo estocadas contra os bovinos durante a condução dos animais. Na justificativa do projeto, o parlamentar afirma que a proposta tem como objetivo a preservação da vida e sustenta que práticas que envolvam sofrimento animal não podem mais ser aceitas sob argumento de tradição ou cultura. É inadmissível que nos dias de hoje ainda tenhamos por cultura sofrimento animal, a tortura e os maus tratos e a dor alheia. Não se pode colocar vida de seres vivos em risco por lucro ou entretenimento, argumenta o vereador no texto. É essa onda pega aí, o pessoal aí tá em cima aí para proibir em todo o Rio Grande do Sul os rodeios, né? Os rodeios que nem todos, né, têm maus tratos com os animais, mas muitos também têm os maus tratos contra os animais. Então vamos ver o que vai acontecer aqui nos rodeios do Rio Grande do Sul.

Muito bem, 7:09. Bom dia, Gilmar Werner, em São Pedro da Serra. Ótima terça, meu amigo Rede Venem, aí no Moro Zimmer, dona Angelina, muito bom dia para vocês. Que bom estarmos juntos. Um grande abraço aí para todo o pessoal aí do Moro Zimmer, aí em Júlio de Castilhos. Uma ótima terça para vocês. Muito bem, daqui a pouco tem Valdir Etvino aqui no Acordei, chegando terceira dimensão, Casar Não É Comigo e depois Toque de Mágica, Eu e o Copo e a Solidão.

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Ok, 7:19, eu acordei, né? Há pouco a gente falou aí daquela mulher que foi atropelada em Caí, né? Na RS-122, que acabou morrendo. Ela foi identificada, ela tinha 44 anos e ela foi identificada como Tatiane Vargas. Tatiane estava retornando do trabalho na empresa AgroSul e quase chegando em casa no bairro Angico. Estaria de férias a partir de amanhã, quarta-feira. Ela era uma pessoa iluminada, sempre de bem com a vida, diz irmã Angélica Rodrigues. Os atos fúnebres devem ocorrer nesta terça-feira ao cargo da funerária Hartmann. Portanto, ela estava voltando do trabalho e já estava quase em casa quando foi atropelada e morreu aí na RS-122 no Caí. Estaria entrando de férias nesta quarta-feira, o que é muito lamentável o que aconteceu com essa mulher. Um incêndio mobiliza bombeiros e assusta moradores em Triunfo. Um incêndio atingiu uma residência na noite desta segunda-feira em Triunfo, mobilizando equipes de corpo de bombeiros, gerando preocupação entre moradores da região. As chamas consumiram parte do imóvel localizado na Avenida 13 de Maio. Bombeiros atuaram rapidamente para controlar o fogo e impedir que incêndio se propagasse para casas vizinhas. Até o momento não foram divulgadas informações oficiais sobre vítimas ou feridos. As causas do incêndio também permanecem desconhecidas e deverão ser apuradas pelas autoridades competentes. A ocorrência chamou a atenção de quem passava pelo local devido à intensidade das chamas e a grande movimentação de equipes de emergência. Isto aconteceu em Triunfo. Ok, chegando Porca Véia, lembranças e depois dobrado do Fai do Rainha Musical aqui no Acordei.

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1: Sete horas e 28 minutos.
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6: Ok, 7:31, aguardando o Valdir Etvino aí na linha. É a temperatura 15 graus, clareando o dia, com nuvens, né? Tempo bom. Poderemos ter alguma precipitação de chuva, mas marcando apenas 1 milímetro de chuva nesta manhã de terça-feira. Muito bem, 7:31, está no ar Valdir Etvino, bom dia.
7: Bom dia, meu caro Fábio, bom dia, ouvintes da Rádio Nova Salvador, nessa terça-feira, dia 9 de junho, né? Véspera dos pagamentos, né? Uhum. Que em sua maioria vence no dia 10, né? Deve ser o teu caso também, né? Os pagamentos que tu tem na maioria vence no dia 10, certo?
6: Sim, mas é quando sai pagamento já se paga e daí não tem mais esse problema, né?
7: É, mas o vencimento é sempre no dia 10, certo?
6: Na verdade, só a luz, o resto é um pouco antes.
7: Ah, tá certo. Não, eu particularmente tenho vários, porque condomínios normalmente vence no dia 10.
6: Sim, né? Sim, não, é o dia 10, porque antigamente o pagamento, né, os pagamentos saíam sempre pelo dia 10, né, as pessoas recebiam dia 10. Então, o 10 ficou aí caracterizado, né? Então,
7: e é também o vencimento dos aluguéis, né?
6: Também.
7: O vencimento dos aluguéis sempre são no dia 10.
6: Exatamente.
7: No mês seguinte ao... Então, mas hoje não é dia 10, hoje ainda temos o dia 9.
6: Temos, aliás, um dia ainda.
7: É, aliás, meu caro Fábio, dia 10 de junho é um dia importantíssimo para a Rádio Nova Salvador.
6: Exatamente, amanhã estaremos.
7: Amanhã comemoramos 12 anos mais um.
6: 12 mais um, é isso aí. É verdade,
7: amanhã. Comemoramos 12 mais um amanhã, né?
6: Exatamente.
7: Para quem não entendeu a ironia, né?
6: Uhum.
7: São 13 anos, né, de Rádio Nova Salvador, que foi fundada, que teve a sua primeira transmissão no dia 10 de junho de 2003, feita por ninguém mais, ninguém menos do que o nosso decano, né?
6: Uhum.
7: João Carlos Moira.
6: Exatamente. João Carlos Moira inaugurou aí a rádio, né? Que na época era presidida por Roque José Reichert, se eu não me engano, né?
7: Na verdade era Vitor.
6: Vitor Reichert, isso aí. O Vitor, então, foi fundador aí da rádio comunitária aí, que 13 anos de muito sucesso, né? E graças a Deus, hoje estão consolidada aqui na nossa cidade, né? Assim, em São Pedro da Serra também, porque as ondas vão até lá, e no nosso interior, né? Muitos ouvintes, e é claro, né? Sempre fazendo o melhor para os nossos ouvintes, né? E com muitos apoiadores culturais, né?
7: Nós estamos falando de amanhã porque hoje eu não me lembro de uma data que possa ser registrada assim.
6: Hoje é terça-feira, há dois dias da Copa do Mundo, vamos dizer
7: há
6: assim.
7: Há dois dias da Copa do Mundo, exatamente.
6: E
7: o interessante é que eu não sabia desses detalhes, né? Mas, por exemplo, a seleção do Irã, na realidade, ela recebeu permissão do governo brasileiro para ingressar no território americano, porque eles têm 3 jogos em território americano.
6: Sim.
7: Mas somente dentro do período da partida, ou seja, eles têm que vir, eles estão hospedados, se não me engano, em Tijuana, no México.
6: Sim.
7: Né? E no dia do jogo eles vão de avião até o local do jogo, jogam e depois entram no avião e voltam pro México. Eles não têm autorização para ficar em solo americano.
6: É verdade, eles têm que, é um bate pronto, né? Eles têm que jogar e voltar para o México. Agora, eu particularmente, Valdir, se eu fosse para a Copa do Mundo, né? Eu escolheria o México, porque eu gosto daquele povo mexicano. O povo mexicano é, vamos dizer assim, porque os americanos e os canadenses não tem nada, mas nada a ver com futebol. Eu acho uma bobagem botar a Copa do Mundo em países que não...
7: Mas não aí tem... é dinheiro, né?
6: Sim, não, mas eu tô dizendo que...
7: A Copa do Mundo é dinheiro, né?
6: O México, ele respira futebol, o povo é parecido com o nosso, né? Ele vive sob governos corruptos a vida inteira, né? Ele é dominado pelos cartéis, o México. Então tem tudo a ver com o Brasil. Eu me identificaria assim muito melhor com o México. E aí também aquelas comidas com aquele sabor adocicado de pimenta, assim, que faz um bem para a saúde, Valdir. Barbaridade.
7: Aliás, o México, ele tem uma tradição na culinária, né? Tem o tal do mal de Montezuma, né? Montezuma era um guerreiro, se não me engano, ele era asteca ou era maia, sei lá, mas e em função das comidas apimentadas, normalmente as pessoas que não estão habituadas, elas passam a ter desarranjos intestinais.
6: Ah, né? Sim, com certeza. Isso seria
7: isso
6: nosso
7: é chamado
6: caso.
7: Isso é chamado do mal de Montezuma. Então é a praga que Montezuma pregou, né?
6: Uhum.
7: Contra todos os que ousam invadir o território mexicano, né? Então, e o senhor já sofreu do mal de Montezuma?
6: Já,
7: comendo
6: já.
7: Aí um guacamole, alguma coisa assim?
6: Já sofri. Só que nós temos o gaúcho quando vai pro México, ele tem uma arma secreta para isso, que só nós aqui no Rio Grande do Sul temos. A tal olina, essência de vida. Leva olina junto.
7: Que e aí tá resolvido o problema.
6: Tá, né? Resolvido o problema, né? A olina, essa é antiga, né, Valdir?
7: Essa é antiga. Olina, essência de vida.
6: Essência,
7: né?
6: De vida.
7: Mas o mais terrível mesmo não era a olina, porque a olina, por exemplo, para criançada, tinha um gosto ruim, né?
6: Sim, sim.
7: Agora, tu tomar biotônico Fontoura, meu amigo, isso era uma tortura. Criança não queria comer. Numa época em que você tinha que ser gordinho.
6: Exato, pra ser saudável. Pra ser saudável, é verdade.
7: Se o cara tava meio magrinho, esse cara aí tá meio doente.
6: Tá doente, né? Tá doente.
7: As crianças tinham que ter volume, né? Tinha
6: é
7: que
6: verdade.
7: Ter volume pra serem consideradas sãs.
6: Exato.
7: E aí, não tinha apetite. Muitas vezes não tinha apetite, tá satisfeito mesmo.
6: Claro.
7: Né? E aí, tele biotônico Fontoura pra abrir o apetite. Né?
6: Exatamente.
7: Nossa senhora. Aí tirava mais ainda o apetite com aquele gosto ruim, né?
6: Sim, sim, é verdade. Mas sabe que eu não precisei tomar muito, porque eu sempre tive um bom apetite quando jovem, né? Eu era magro, mas comia bem.
7: E o senhor também tinha um respeito muito grande pelo mertiolate na época de criança?
6: Ah, sim, sim, o mertiolate.
7: O mertiolate, ele tinha a propriedade de descolar a alma do corpo, né?
6: Era forte,
7: Quando botava em cima do machucado, num primeiro momento dava aquela ardência.
6: Sim.
7: Que, sinceramente, a alma saía do corpo, né?
6: É verdade.
7: E aí, para aumentar o nível de crueldade, a mãe ainda, depois de alguns segundos, começava a soprar. Aí voltava ao segundo tempo da ardência, né?
6: É verdade, mas
7: eu vou te dizer uma coisa. A gente fugia muito mais do mertiolate do que das palmadas dos pais, tá?
6: Sim, o mertiolate, mas é o seguinte, né? Por isso que aquela geração daquela época, ela se tornou uma geração, vamos dizer assim, fisicamente e mentalmente mais forte.
7: É a geração raiz, né?
6: Exato, porque hoje é tudo muito Nutella, então... Hoje, o que acontece é que as crianças, elas crescem, né? Elas não desenvolvem, né? Os seus anticorpos, aqueles anticorpos raízes, né? Então, geralmente, quando viram adultos ou jovens, né? Elas não têm aquele, vamos dizer assim, o corpo fechado, né? Porque você passava por tanta coisa, né? Quando era criança, né? Mas todo mundo cresceu e ficou saudável, né? Com isso.
7: Tinha uma expressão em alemão que os pais usavam, né?
6: Uhum.
7: Quando o cara tava comendo muitas vezes as coisas assim ao ar livre, né? Que caíam no chão e
6: uhum,
7: tudo.
6: Uhum.
7: Aí a minha mãe e meu pai sempre diziam Dreckkippspeck.
6: Dreckkippspeck, diabolo.
7: Sujeira da gordura.
6: Da,
7: né?
6: Gordura, então... da gordura. Mas são coisas que realmente isso aí. Eu vejo isso, Valdir, assim. Eu tenho a experiência aí com minha neta, né? A minha filha é muito nhenhenhen, né? Pra cuidar de criança. Eu disse, pelo amor de Deus, amor, vamos devagar aí.
7: Eles são reféns da ditadura do Google.
6: Exatamente, né? Mas tudo bem, vamos lá.
7: Na nossa época de pais, eu posso falar por mim, né? Por mim, pela minha esposa. Nós consultávamos o nosso livro especializado de cuidados com o nenê, que era a minha mãe e a minha sogra.
6: É isso aí, muita gente fazia.
7: Esse era o livro mais especializado que tinha em criar filhos, né?
6: Uhum.
7: Então, a gente utilizou muito, né? A mãe, principalmente a mãe, né?
6: Uhum.
7: Para dar os conselhos, dar sugestões sobre a criação dos filhos, principalmente sobre a questão da saúde, né? E hoje, a última coisa que é procurar o último, por exemplo, a última pessoa que é considerada na escala, né, de buscar conselhos é a avó.
6: É verdade, isso mudou.
7: A avó e o vô, quando nada mais dá certo, quando não tem mais nenhuma possibilidade, quando só sobra a benzedura, aí se fala, vó, o que eu posso fazer? Aí, normalmente... E o pior é que a gente dá um conselho e eles ainda não aceitam.
6: Não, exatamente. Mas isso aí é só um ciclo da vida, né? E a gente
7: Olha
6: tem
7: só.
6: Que se adequar, né, Valdir? Porque não adianta. Nós não vamos mudar mais isso.
7: Sim, mas olha só a volta que nós damos. Nós começamos falando sobre a seleção do Irã, Estados, que não pode entrar nos Estados Unidos, e paramos para falar de criação de netos e etc, etc.
6: Ah, mas é,
7: mas você tocou no assunto dos mexicanos. Os mexicanos, na realidade, eles são premiados pela FIFA porque é o único país do mundo que tem, que teve até hoje, né, que vai ter 3 aberturas de Copa do Mundo no seu país, né?
6: Exato,
7: claro, Copas. Que não a Copa, as anteriores foram integralmente no México.
6: Exclusivas, né? Exato.
7: E a Copa desse ano, ela é compartilhada, né? Aliás, a Copa de 86, que o Brasil ficou nas quartas de final contra a
6: França,
7: e que a Argentina ganhou, quer dizer, foi Maradona que ganhou da Alemanha, né?
6: Isso.
7: O Maradona jogou demais aquela Copa, né? Em 86, Argentina campeã, vice Alemanha. Aquela Copa era para ter sido realizada na Colômbia, sabia?
6: Não sabia disso.
7: A FIFA tinha decidido naquela coisa da mesclagem Europa, América, né?
6: Uhum.
7: Era a vez, porque a Copa de 82 foi na Espanha e a de 86, então, seria na Colômbia.
6: Sim.
7: Só que um ano ou pouco mais antes, o governo colombiano abriu mão, porque havia uma guerra civil praticamente lá na Colômbia por causa dos cartéis. E era um período de crise muito grande na Colômbia, crise financeira, e a Colômbia não tinha, acabou vendo que não tinha condições de garantir segurança para todo mundo, ou seja, de garantir aí a realização da Copa do Mundo em solo colombiano. E aí, como o México já tinha tido Copa do Mundo e como tinha estrutura já para isso, o México, assim, ó, a toque de caixa, ele foi escolhido como sede, né, da Copa do Mundo de 86. Inclusive, o Brasil foi consultado e o Brasil também abriu mão. Bom, nós estava numa merda desgraçada, com perdão da palavra, né?
6: Uhum.
7: Nós tínhamos até em 86 o famoso plano cruzado, né? O plano Funaro,
6: uhum,
7: né?
6: Uhum.
7: Que tirou 3-0, foi um primeiro plano de governo, pelo menos que eu tive condições de acompanhar desde o meu nascimento, né? Porque ali foi o início de uma série de planos de governo aí que visavam conter a inflação, até que chegou o Plano Real em 1994, 1º de julho de 1994. O plano anunciado por Fernando Henrique Cardoso, então ministro da Economia, né? Imagina, o Fernando Henrique Cardoso, ele era sociólogo,
6: uhum,
7: né? E foi ministro da Economia do governo. E realmente aquele plano resolveu os problemas de hiperinflação. Claro, não o plano em si, mas todas as decisões tomadas a partir desse plano, como gastar dentro do que se arrecada, etc, etc, uhum, etc. Mas então o México realmente é o único país do mundo que vai ter aí a possibilidade de ter em seu território 3 Copas do Mundo, né? E é uma justa homenagem a um povo que você mesmo definiu, né? Amante do futebol, né?
6: Amante. E festeiro, né?
7: É, exatamente. E a outra surpresa foi que um juiz da Somália, um árbitro da Somália, uhum, foi impedido de entrar nos Estados Unidos. Ele desembarcou em solo americano e já botaram ele num outro avião e deportaram ele para a Turquia, né? Ele que tinha vindo da Turquia numa escala, né, da Somália, foi para a Turquia, da Turquia para os Estados Unidos. Uhum. Mandaram ele de volta lá para a Turquia, né? Ele que inclusive tinha visto americano.
6: Uhum.
7: Mas como a gente sabe que a Somália é um problema lá, existem muitos piratas, né? Muito, os piratas da atualidade, né?
6: Uhum.
7: Que assaltam e assaltam navios de mercantes e roubam suas cargas, ou muitas vezes sequestram a tripulação para exigir resgates. Então, a Somália fica no famoso chifre africano, né?
6: Uhum.
7: É uma formação topográfica
8: em forma de chifre, né, que fica no extremo leste da África, né, e que realmente passa por muitas dificuldades. Na Somália, sempre país extremamente pobre, né, e talvez seria uma justa homenagem a um povo lutador lá, porque a grande maioria são de pessoas pobres e trabalhadoras que tentam sobreviver a custas, a duras penas, né? E são poucos aqueles que são delinquentes, né? Então, seria uma justa homenagem, mas os americanos dizem, ó, quem manda aqui sou eu, pronto, tu não entra. E a FIFA diz, olha, nós não temos condições de ter qualquer ingerência sobre quem pode e quem não pode entrar em solo americano. Então, a FIFA lavou as mãos, né?
6: Sim.
8: A FIFA que tinha obrigado o Catar a aceitar cerveja dentro dos estádios, né?
6: Sim, a FIFA, ela é uma ditadura, não adianta.
8: É, mas quando chega um país como os Estados Unidos, né?
6: Ah, não,
8: aí a coisa muda.
6: Ah, não, não, é. Mas a fase do Trump tá muito baixa, ele foi vaiado ontem, né? Lá no, na decisão lá do, é do basquete, se não me engano, ou beisebol, não me lembro.
8: Sim.
6: Mas foi vaiado, né? Quando apareceu lá no estádio, ele está em baixa e ele vai ser um dos responsáveis aí pela derrota do Flávio Bolsonaro. Você pode ter certeza disso. Porque

0: Unidos, porque não tem nada a ver com futebol, né? Mas claro, é tudo dinheiro, né? E a FIFA,
1: como dizem, FIFA... né? Copa do Mundo não é só futebol. Aliás, o futebol é um mero detalhe, né?
0: Aliás, está em volta, né?
1: Uhum. Que está em volta da realização da Copa do Mundo, é muito menos a questão de futebol e muito mais é uma questão financeira, né?
0: Sim. Aliás, eu quero dar uma dica, não sei se você já assistiu, para os ouvintes, mas no Prime Video, né? Assistam o filme Bola Pra Cima. É uma sátira feita ali com o jogo do Brasil e Argentina. É uma final de Copa do Mundo em 2025. E aí eu não vou contar tudo, mas é fantástico, é muito bom. Você vai rir do começo ao fim aí desse filme Bola Pra Cima. É um filme americano, né? Mas é. Mas é feito aí do jogo do Brasil e Argentina aqui. E então, se você não assistiu, assista que você vai gostar muito desse filme. É uma dica aí para os ouvintes. Bola Pra Cima. Muito bom filme.
1: Nós, na verdade, a gente está enchendo linguiça, né? Até porque o futebol gaúcho tá. O futebol brasileiro, né? Está em recesso.
0: Está em recesso.
1: Né? E as únicas notícias que chegam da dupla Grenal são de arrepiar os cabelos do pé, né? É impressionante, né? Porque como não tem assunto futebolístico, a imprensa vai vasculhando outras áreas, né?
0: Sim.
1: E aí começa a aparecer números referentes às dívidas de curto prazo, as dívidas que são verdadeiros... são números inacreditáveis, né? Porque aí você olha assim... um clube como o Grêmio, que gastou 2 bilhões de reais em contratação nos últimos anos e tem um time tão ruim,
0: pelo valor.
1: E aí o Internacional também, que gastou verdadeiras fortunas, sim, né? E tá lá também com um time sofrível. Então, estas notícias são de terminar com a nossa alegria, né, de ser torcedor de Grêmio Internacional, porque nós estamos na iminência, né, dos dois clubes pedirem recuperação judicial, né? Eu acho que é a única saída ali, e se o clube fosse uma empresa comercial limitada e não fosse uma associação, né, que são associações, os dois clubes, né? Se fosse uma empresa, já teriam quebrado, seria falência.
0: É verdade.
1: Né?
0: É verdade.
1: Então é muito triste, porque a gente sabe que, assim como o Brasil também, hoje se anunciou os Correios, nesse primeiro semestre, teria dado um prejuízo de 3 bilhões de reais. Os Correios querem fechar 1000 agências, ou seja, daqui a pouco vão fechar a agência do Correios de Salvador do Sul. E aí, para poder pagar a conta da roubalheira que acontece. E o Correio, que ao fechar a agência, acaba diminuindo cada vez mais a chance de recuperação, porque o grande mérito dos Correios até hoje foi justamente estar em todos os cantos, né?
0: Sim, é verdade. Mas então, falar em Correios, né? Como, por exemplo, o Congresso, né? Vai ter jogo do Brasil no sábado, mas pelo que eu entendi, Brasília não vai trabalhar a semana já por causa do jogo de sábado, né? E na semana que vem tem festa junina, também não vai trabalhar, ou seja, a escala 7-0 já está valendo lá em Brasília, né, Valdir?
1: Inclusive, houve protestos, né, em Brasília contra a tabela de jogos do Brasil, né? Contra a FIFA, pela tabela de jogos do Brasil.
0: Porque os jogos são à noite.
1: Se façam jogos em sábados, à noite.
0: Imagina
1: um jogo do Brasil pela Copa às 9:30 da noite.
0: Meu.
1: Não, tinha que ser 4 horas da tarde. Então, houve protestos muito grandes. Claro, a CUT, né, a Central, a CGT e várias outras, né? Entidades sindicais, né, revoltadas com a FIFA por causa da tabela dos jogos do Brasil na Copa do Mundo, né? Os outros jogos podem ser de noite, mas o Brasil tinha que ser de tarde.
0: Exatamente. Muito bem, Valdir, quinta-feira nós vamos falar muito de Copa do Mundo, né? porque quinta começa a Copa do Mundo, é claro que daí nós vamos falar

0: bastante aí da Copa do Mundo. Muito,
1: e seu amanhã, no comentário, meu comentário no programa de João Carlos Moerer, vamos fazer uma pequena recapitulação, já que o nosso ouvinte, ele gosta muitas vezes dessas questões envolvendo o passado, né?
0: Sim.
1: Nós vamos amanhã, já vou dar a pauta, né? Amanhã vamos falar bastante no meu comentário sobre o aniversário da Rádio Nova Salvador, né?
0: É isso aí.
1: 12 anos, 12 isso. Mais um, né?
0: Isso aí, Valdir.
1: 12 anos mais um completados aí, de muito sucesso, né?
0: Isso aí, Valdir. Muito bem, Valdir Edvino.
1: Então tá, desejo a todos um excelente dia, um grande abraço a todos e até amanhã.
0: Até amanhã no programa de João Carlos Moira, o Despertar Alegre, as notícias de São Pedro da Serra, aqui na Nova Salvador FM. Bom dia, Valdir.
1: Bom dia.
0: Ok, 7:55. 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Morales César Arquitetura e Engenharia fizeram o Acordei para você nessa terça-feira. Mandar um abraço e um bom dia para Venícia Horta, ligada aqui no programa. Grande abraço para você e nós vamos ficando por aqui, voltando quinta-feira às 6h. Chegando Banda Rosas com participação do Bino, dos atuais Bye Bye Maria, aqui no Acordei. Tenham todos um excelente dia e até quinta. Bom dia.

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0: 8:03.
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0: 8:16.
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0: 8:28. 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
5: Meu amigo, neste momento em que atravessa uma fase complicada da sua vida, eu quero lhe pedir que não ceda à tristeza. Sei que é difícil e que agora onde se encontra, parece que o futuro não trará nada de bom. Mas a verdade é que depois de uma tempestade, o tempo sempre melhora. Daqui por diante, tenho certeza que sua vida irá melhorar muito e que em breve você voltará a sorrir de felicidade. Tenha confiança e lute contra a tristeza. Eu estou do seu lado, torcendo e lutando com você. Força e encha o coração de otimismo.
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0: Muito bom dia, com muito mais alegria, mais energia, a melhor seleção musical, as notícias e por começar mais uma manhã ao seu lado, em sua companhia. Abençoado dia você, a partir de agora, está sintonizado com a Rádio Nova Salvador e o programa Caravana da Alegria, oferecendo sempre a você a melhor seleção musical com o seu amigo Loivo Alberto, o locutor mais apaixonado do Brasil. Acima de tudo, pelo que faz e pelo prazer de ter ouvintes especiais como você em nossa sintonia. Ligue, participe e faça seu dia valer muito mais a pena.
7: É isso aí, vamos que vamos. 8:33. Bom dia. Ainda sou o mesmo, mas a minha voz. Também esse clima colabora, né, gente? Peço então desculpas a você por estar estranhando a minha voz no dia de hoje, mas pra mim ela tá melhor até. Apesar de tudo, vamos, que a gente nasceu rico de saúde e bonito, acima de tudo. Mas se quisermos conquistar alguma coisa, temos de ir à luta. A luta continua como sempre. Terça-feira, dia 9 de junho, bom demais ter você na nossa sintonia. Aqui pelas ondas amigas da sua, da nossa Caravana da Alegria.
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7: Lembrando a você o que se comemora no dia de hoje, por curiosidade, é o dia da imunização, o dia do porteiro, dia do tenista, o dia nacional de Anchieta, Também o Dia Internacional dos Arquivos e o Dia Mundial da Acreditação. Santo do dia de hoje, então, Santo Adriano, Santa Paulina do Coração Agonizante de Jesus e o São José de Anchieta. Pode crer. Nesse embalo vamos começar muito bem, trazendo dos bailes da vida, música nova, trabalho com eles, os reis do baile, os atuais. Bom dia, minha querida dona de casa, um beijo no seu coração.

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2: 8:46.
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4: 8:47. Muito bom dia, você sintonizado com as ondas amigas da Nova Salvador 87.5 FM. Bom dia, Reni Lourenz, desejando um abençoado dia para todos nós. A Reni, o Carlos Lourenz, Vala Bela Vista, aquele abraço. Vera Mafacioli, o Flávio Ritter e o Mailo na Vila Nova, muito bom dia. Pessoal, amigo da Borracharia Hotel, muito bom dia, Odécio, a esposa Maria, os filhos, o Leandro, o Leonir, a Sheila, a Solange. Da querida linha Júlio de Castilhos, em nome de Márcia Regina Arnold, querida família Arnold e o grupo Amigos de Julinho. Marilisa, Adélia, Rita e o Carlos, aquele abraço. Lancheria Três Marias na Bela Vista, muito bom dia, o Hilário, a Maria, a Shelley, o Carlos Col, todos os clientes, amigos e familiares. Você curtindo o Barquinho Azul com o musical JM.
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4: 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Bom dia, Edith Fritzen. Tô meio gripado, isso aí. Bom dia, Roque Nicolau Fritzen. Aquele abraço. Tá tudo certo, gente. Já tomei o meu chazinho hoje de manhã cedo. Agora tô tomando um cafezinho pra esquentar as cordas vocais. Vai dar tudo certo. Elaio, Rainer, equipe da loja Benoit, muito bom dia. Obrigado a vocês pela sintonia curtindo as ondas amigas da Nova Salvador.
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4: Chegando em destaque, um belo medley para você da Jovem Guarda com o musical Monte Carlo. Muito bom dia.

0: 9:01.
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7: E em meio à crise, os Correios fecham 11 agências no Rio Grande do Sul. Os Correios iniciaram o fechamento de 11 agências no Rio Grande do Sul como parte de um amplo plano de reestruturação da estatal. A medida ocorre em meio às dificuldades financeiras enfrentadas pela empresa, que busca reduzir custos e equilibrar as contas. Segundo informações divulgadas anteriormente pela direção dos Correios, o Plano Nacional prevê o fechamento de até 1000 agências em todo o Brasil e programas de desligamento voluntário de funcionários. A estatal argumenta que as mudanças são necessárias para enfrentar os sucessivos déficits registrados nos últimos anos. Mesmo com o encerramento das unidades, os Correios afirmam que os serviços postais continuarão sendo oferecidos à população por meio de agências próximas ou modelos alternativos de atendimento, sem comprometer a universalização do serviço. A decisão tem gerado preocupação em municípios que dependem das agências para envio e recebimento de correspondências, encomendas e prestação de serviços bancários e também governamentais, informou Mega Goglio.
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7: Muito bem, 9:07 em nossa sintonia, nossa querida ouvinte aí, Lee Neumann, pediu a sua música, pediu pra curtir? Tá chegando esse bloco na ponta da agulha musical JM, larga o celular.

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6: Muito bem, 9:19. Lembre-se sempre que cada amanhecer traz a oportunidade de recomeçar com muita coragem. Portanto, entregue suas preocupações e siga em frente com fé, pois o que está reservado para a sua vida é sempre maior do que qualquer obstáculo. Lembre-se sempre de sempre olhar para a frente e valorizar as suas conquistas, mantendo o coração firme, independentemente do que o dia lhe trouxer. Energias renovadas, pensamento positivo, Deus no comando. Vamos à luta!
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6: Enquanto temos 9:19 na nossa querida programação, chegando em destaque pra você.
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6: Nos informando através do site Clima Tempo, a previsão do tempo para Salvador do Sul e região no dia de hoje. Nos diz que hoje será um dia parecido com o de ontem, sol com pancadas de chuva na parte da manhã e muitas nuvens à tarde. À noite, o tempo segue firme. Temperatura mínima de manhã na casa dos 13 graus, a máxima pode chegar a 17 graus, mas com sensação térmica de 15, a chuva na proporção de 0,9 milímetros, 91% de possibilidade, a umidade do ar, a máxima pode chegar a 99%. O sol nasceu às 7:15 da manhã e vai se pôr às 5:34 da tarde. Bom dia, pessoal, amigo do Sagrado Coração de Jesus, é a Rui Canoas. Bom dia, seu Waldemar, dona Ieda. Pessoal, amigo aí do Shopping da Colônia, é o Mercado Kefer. Este sim, o verdadeiro Shopping da Colônia. Pessoal, amigo do Ateliê do Biscoito, aquele abraço. Miriam Maria Roden, também o esposo Antônio e família. Quem está conosco também é a Ivone Kefer e o Teixeirinha e família. Aquele abraço a todos vocês. Neuza Bueno Pinheiro, Romeu Lotterman, Rubi Damer, Lieda Damer, Romerdingo, Clóvis Lutwig e família, também José Célio Martini e esposa. Bom dia, pessoal, amigo do bairro Prosperidade, em nome de Nelci Lutwig, a Vera e família, também a Reni Ritter, Nelci Ritter, a Lúcia Magaim, a Márcia Magaim, Maria Ritter, muito bom dia. Para vocês, para todos os ouvintes, chegando melhor com destaque nacional, esta bela regravação, por te amar demais, aquele abraço. É paixão, meu filho.

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1: 9:31.
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Em destaque, muito mais música da melhor qualidade que a música boa não para, não. É um sucesso atrás do outro para ouvintes especiais como você na nossa sintonia. Chegando em destaque, banda universitária com esta bela regravação, A Carta, da banda Alma Nova. Você

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E é dele que está chegando um bloquinho musical muito especial para você recordar do melhor do Rainha. Em outras músicas anteriores, começando com É Bem Seu Papel, também do Luxo pro Lixo e muito mais. Seguimos.

0: 10:02.
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boa noite não, né? Um bom dia. Conosco curtindo a nossa postagem no Facebook da Rádio Nova Salvador, nossa querida ouvinte, a Marisa Scherer, Nair Stephens, Loreni Maria Kunstler, Janice Dainik Fai, Genilde Denze, Dulce Willemsen, Dag Ebling, Inês Ames Rodrigues, Ilga Naikamp, Nilce Cecília Grota, Maria Bernadette Kuhn, Leni Gruber Plet, também a Reni Maria Lisenfeld, Marlene Arnold Hauber, Marciane Tang, Mariane Spies, Elário Graf, muito bom dia, querido amigo e irmão, aquele abraço a todos vocês. E um lembrete muito importante que eu quero passar para você. Na verdade, é um belo serviço de utilidade pública. O Departamento Autônomo de Estradas de Rodagem, o DAER, informa que está havendo interrupção temporária do tráfego nas pontes sobre o Rio Caí, na ERS-124, em São Sebastião do Caí, nesta terça-feira, dia 9 de junho, para a realização de serviços de manutenção no pavimento asfáltico das estruturas. Os trabalhos estão ocorrendo desde as 9 da manhã e vão se estender até as 5 da tarde, com intervalo entre as 12 e 1 hora da tarde. Lembramos que durante a execução dos serviços poderá haver bloqueio total do trânsito no trecho, conforme a necessidade operacional da obra. O local estará devidamente sinalizado para garantir a segurança dos usuários e das equipes envolvidas na intervenção. A manutenção tem como objetivo melhorar as condições de trafegabilidade e reforçar a segurança viária, podendo ocasionar retenções ao longo do período de execução. O DAER ainda orienta os motoristas a que sempre for possível programarem seus deslocamentos com antecedência e utilizarem as rotas alternativas. Atenção para as rotas alternativas. No sentido São Sebastião do Caí, Harmonia e Tupandi, seguir pela ERS-122 em direção a Bom Princípio, acessar a ERS-415 na localidade da Capisberg, prosseguir por Tupandi até Harmonia. A extensão aproximada desse desvio é de 26,9 km. Já no sentido São Sebastião do Caí, Apareci Novo, Montenegro, seguir pela estrada Passo da Taquara até a RS-240, acessar a RS-240 na altura da localidade da Casa do Chá, no quilômetro 24, prosseguir em direção a Apareci Novo e Montenegro. A extensão aproximada do desvio é de 27,4 km. E desde já, o DAER agradece a compreensão de todos vocês. É o nosso amor. Dado o recado, Laide Nesmalman curtindo a nossa programação lá no Sagrado Coração de Jesus e a Rui Canoas pediu sua música, pediu para recordar. Tá chegando esse bloco na ponta da agulha, viu? Seu Pause com a Canção dos Namorados.

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1: Quando temos 10:18 em destaque para você, o primeiro bloco especial do horóscopo do dia. Previsão para hoje para você do signo de Áries, nascido do dia 21 de março a 20 de abril. Aproveite o dia para concluir tarefas importantes. No amor, o diálogo será essencial. No trabalho, mantenha a iniciativa. A cor do dia para você hoje é verde, o número da sorte, o 3. Previsão para hoje também para você do signo de Touro, nascido do dia 21 de abril a 20 de maio. A tranquilidade será sua maior força. No amor, valorize a companhia de quem você gosta. No trabalho, boas notícias podem surgir. A cor do dia hoje para você é roxa, o número da sorte, o 8. Previsão para hoje também para você do signo de Gêmeos, nascido do dia 21 de maio a 20 de junho. Boas oportunidades de contato e troca de ideias. No amor, seja mais espontâneo. No trabalho, sua agilidade será valorizada. A cor do dia hoje para você é branca, o número da sorte, o 6. Previsão para hoje também para você do signo de Câncer, nascido do dia 21 de junho a 22 de julho. O dia favorece as decisões práticas. No amor, procure demonstrar mais afeto. No trabalho, mantenha a confiança. A cor do dia hoje para você é laranja, o número da sorte, o 9. Em destaque, pedido musical muito especial da nossa querida ouvinte, a Neuza Klein, no Campestre, pediu a sua música, oferecendo para todos que estão na escuta do programa, para nós aqui da rádio, desejando a todos uma bela terça-feira e tudo de bom sempre, com muita gratidão. Forte abraço, José Silvério, Rainer e família, lá no Pareci Novo, na nossa sintonia, muito bom dia. Também José Maurício Cunha, esposa Bernadette, na Vila Nova, aquele abraço. A pedido da Neuza Klein, chegando nesse bloco para você recordar a musical Calmon, Amar e Sorrir. Bom dia!

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1: Muito bem, contamos 10 horas 34 minutos. Em destaque para você, o segundo bloco especial do horóscopo do dia. Previsão para hoje, para você do signo de Leão, nascido do dia 23 de julho a 22 de agosto. Momento favorável para assumir as responsabilidades. No amor, uma surpresa pode alegrar o coração. No trabalho, mostre a liderança. A cor do dia para você hoje é azul, o número da sorte, o 4. What is coming down? Previsão para hoje também para você do signo de Virgem, nascido do dia 23 de agosto a 22 de setembro. Tudo tende a render mais com paciência. No amor, evite as críticas excessivas. No trabalho, sua organização fará toda a diferença. A cor do dia para você hoje é vermelha, o número da sorte, o 11. Previsão para hoje também para você do signo de Libra, nascido do dia 23 de setembro a 22 de outubro. O clima é positivo para aproximações. No amor, deixe os sentimentos aparecerem. No trabalho, novas conexões serão úteis. A cor do dia hoje para você é amarela, o número da sorte, o 5. Previsão para hoje, para você do signo de Escorpião, nascido do dia 23 de outubro a 21 de novembro. Confie mais no seu potencial. No amor, a sinceridade será recompensada. No trabalho, mantenha o foco nos objetivos. A cor do dia hoje para você é rosa, o número da sorte, o 7. Em destaque, Alma de Violeiro chegando para você com tudo, com Bruno e Marrone, de Paulo e Paulino, na nossa programação. É uns belos popurris para você a partir de agora. Aumente o volume.

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5: E o Paraguai está se transformando rapidamente em um dos principais polos industriais da América do Sul. Grandes marcas internacionais como Adidas, Nike, Puma e Zara já ampliam ou estudam ampliar operações no país, impulsionadas pelos baixos impostos, energia barata e mão de obra competitiva. O movimento vem atraindo fábricas têxteis que antes produziam em outros países da região e agora enxergam no Paraguai um ambiente mais favorável para a produção e exportação. Especialistas apontam que a tendência pode mudar o mapa industrial da América Latina nos próximos anos, aumentando ainda mais a presença do selo Made in Paraguai no mercado mundial, informou Mega Goglio.
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5: Quando temos 10 horas e 51 minutos em destaque.

verde, o número da sorte, o 12. Previsão para hoje, também para você do signo de Aquário, nascido do dia 21 de janeiro a 19 de fevereiro. Novidades podem animar a sua rotina. No amor, converse sobre os seus desejos. No trabalho, uma solução criativa irá surgir. A cor do dia para você hoje é marrom, o número da sorte, o 10. Previsão para hoje também para você do signo de Peixes, nascido do dia 20 de fevereiro a 20 de março. Confie mais na sua intuição. No amor, evite guardar os sentimentos. No trabalho, mantenha a dedicação. A cor do dia hoje para você é amarela, o número da sorte, o 13. Bom dia, pessoal, amigo da JB de Mello Instalações Elétricas. Muito bom dia ao João, a Solange, a Jenny, a Mileno, ao Gabriel, ao Heitor, ao Jacó e o Leandro. Aquele abraço a vocês. Pediram suas músicas, oferecendo especialmente para todos os ouvintes e nós aqui da rádio. Pediram para curtir? Tá chegando esse bloco na ponta da agulha. Alex e Ronaldo, Alex Ronaldo com Louco, Bruno e Denner com Passarinho e também a bela música com Ana Castela. É que eu não te esqueci. Seguimos na melhor programação musical do seu rádio.

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3: Essa é uma parábola sobre como Deus nos ajuda. Uma vez, em uma pequena cidade perto de um rio, chegou a época das chuvas. Naqueles dias, choveu muito mais que o comum. O rio transbordou e começou a inundar a cidade. Todos evacuaram as suas casas para ir para um lugar seguro, exceto um homem, que correu para a igreja da cidade e avisou o padre sobre a enchente. O padre disse que confiava em Deus para salvá-lo e se recusou a sair. Conforme a água subia, o padre subiu em uma mesa, depois para o telhado da igreja, sempre orando para ser salvo. Primeiro, um homem de barco veio oferecer ajuda. Depois, um helicóptero jogou uma escada de corda. Mas o padre recusou todas as ajudas, sempre dizendo que Deus viria salvá-lo. Quando o templo estava quase submerso, ele perguntou: Deus, por que não me salvastes? Deus então respondeu: Meu filho, eu tentei salvá-lo 3 vezes, com o homem que avisou sobre a enchente, o homem do barco e a equipe de helicóptero, mas você não me reconheceu. O padre percebeu seu erro, pediu perdão e aceitou a chance de ir para um lugar seguro. Você vê, na vida, quantas vezes oramos, pedimos e falhamos em reconhecer e aproveitar as oportunidades e bênçãos que chegam até nós. Quantas vezes imaginamos que a resposta para as nossas orações virá enfeitada, brilhante, com um cartaz de aviso, ou tão óbvia que será fácil perceber. Mas nem sempre é assim. Deus dá sinais e oportunidades, mas é a nossa responsabilidade reconhecê-los e, o mais importante, agir. Que as suas mãos estejam sempre tão ocupadas abraçando bênçãos que elas não tenham espaço para segurar as coisas que não servem mais para você. Eu espero que esse vídeo possa te ajudar ou ajudar alguém que você ama. Amor e luz. Namastê.
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0: Essa é pra arrancar o pica-pau do oco, é?
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Muito bem, 11:20. Lembrando que logo mais a partir do meio-dia, não perca o espaço do empreendedor com Thales Alves na nossa programação. E na sequência também o programa Maratá e Destaque desta terça-feira, contando todas as notícias principais do querido município de Maratá e sempre contando com apoio cultural muito especial do Sicredi Ouro Branco. 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Não perca, a Prefeitura Municipal de São Pedro da Serra informando sobre o programa Milho 100%. É a troca-troca de sementes que já começou. Lembramos que o prazo para a solicitação é até o dia 19 de junho. E as variedades disponíveis, o milho convencional, transgênico e sorgo. Documentos necessários, o ADAP ou CAF ativa e o documento de identificação. Solicitações devem ser feitas presencialmente no setor de talões da Prefeitura Municipal de São Pedro da Serra. Lembramos a você também que as farmácias associadas está contratando. Há vagas disponíveis para Barão, São Pedro da Serra e Salvador do Sul. Se você é proativo, tem comprometimento e responsabilidade, junte-se ao nosso time. Atenção para os turnos disponíveis na parte da manhã em Salvador do Sul e à tarde em Barão e São Pedro da Serra, com disponibilidade aos sábados. Envie seu currículo hoje mesmo para pedrofir@hotmail.com. 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Em destaque para você, Banda Rosas, participação no Migração, esta bela regravação de Alma Pura.

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1: 11 horas e 31 minutos.
2: Olá, ouvinte da Rádio Nova Salvador. Aqui é Caroline Andréia Klein, advogada, e trago no nosso Minuto Jurídico esclarecimentos legislativos e as novidades no mundo do direito. Empresário, a escala 6 por 1 ainda está valendo, mas pode mudar. Hoje, a empresa pode adotar o modelo de 6 dias de trabalho por 1 de descanso, desde que respeite jornada, intervalos, horas extras, repouso semanal remunerado e as regras da convenção coletiva. O ponto é que a Câmara aprovou uma proposta para acabar com a escala 6 por 1, criando 2 dias de descanso por semana e reduzindo gradualmente a jornada para 40 horas semanais. Mas atenção, a proposta ainda precisa passar pelo Senado. Então, o que fazer agora para se preparar caso a mudança seja aplicada? Mapear quais setores da empresa precisam dos colaboradores na escala 6 por 1. Calcular o impacto em turnos, horas extras, folgas e custo de pessoal. Entender como são os seus contratos, como estão os bancos de horas e a convenção coletiva da sua categoria, porque regimes como 12 por 36 podem continuar existindo. Simular a operação com 42 horas semanais e depois 40, porque a proposta de lei vai ser gradativa. Então, nos primeiros 2 meses depois da lei, é o momento de se preparar. E aí, a partir de 2 meses, as jornadas já passam a ser de 42 horas semanais. E após 1 ano é que elas vão ser reduzidas para 40. Lembrando que isto ainda não está em vigor e falta a votação do Senado. Não é hora de desespero, é hora de planejamento. É importante entender como a sua empresa funciona e se você vai realmente precisar de mais colaboradores. Para mais informações, até o próximo Minuto Jurídico.
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5: Onze horas 35 minutos. Muito bom dia. E o Sindicato dos Trabalhadores, Agricultores e Familiares de Salvador do Sul e São Pedro da Serra, promovendo mais um belo curso. É o curso de nota fiscal à bolsa eletrônica e uso do aplicativo Nota Fiscal Fácil para Produtores Rurais. O evento ocorre do dia 16 ao dia 19 deste mês, somente à tarde, tendo como local o sindicato. E lembrando que o curso é gratuito. Faça já sua inscrição no sindicato. Dúvidas pelo telefone 519-9274-5863. Aprenda na prática a emitir notas fiscais a bolsas eletrônicas e use o aplicativo Nota Fiscal Fácil com segurança e facilidade.
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5: 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Chegando em destaque, banda 0800, essa música nova lançada ontem na nossa programação com festas alemãs.

0: Obrigado.
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2: Eu farei a partir de agora, nos próximos minutos, algo que eu jamais fiz nesses anos todos, onde nós diariamente falamos para mais de 200 rádios do Mato Grosso ao Rio Grande do Sul e toda semana novas rádios chegando. Por que falar de cura? Eu vou destacar hoje 5 dos principais teóricos estudiosos ao longo do tempo, não somente da psicologia comportamental, mas também da psicanálise. Por que que elas falam que é importante você expressar o que você está sentindo? Por que é importante a psicoterapia, onde nós falamos todos os dias aqui, que nós atendemos pessoas através de videochamadas e falamos sempre, levantamos essa bandeira de como é importante, principalmente nos dias de hoje, você procurar ajuda desse tipo, desse nível. Lacan disse um dia: o sujeito se organiza pela linguagem. Quando o afeto é simbolizado, ele deixa de invadir o corpo ou o comportamento. O não dito retorna como sintoma. O que disse Jung? Falar possibilita o contato com conteúdos do inconsciente e favorece o processo de individuação. Ao nomear imagens, emoções e conflitos internos, a pessoa integra partes de si que estavam desassociadas. Freud: falar permite que conteúdos recalcados encontrem caminho até a consciência. Quando a palavra surge, a energia psíquica, antes presa ao sintoma, pode ser elaborada. Aquilo que não é dito tende a retornar como angústia, sintoma ou repetição. Aaron Beck, o precursor da terapia cognitiva comportamental. Falar ajuda a identificar pensamentos automáticos e crenças disfuncionais. Ao nomear o que passa pela mente, a pessoa ganha distância do pensamento e pode reformulá-lo de forma mais funcional. Carl Rogers: a fala tem efeito terapêutico quando encontra escuta empática, aceitação e congruência. Ser ouvido profundamente permite reorganização interna e crescimento pessoal. E saber que a grande maioria não faz psicoterapia. Não procura um profissional especializado como um psicólogo, por exemplo. É de fundamental importância hoje para que você viva mais, como nós relatamos ontem por aqui. A importância de você expressar, de dizer o que você sente. Ela é fundamental para você viver melhor, para você viver mais, com maior qualidade de vida. Meu nome é Júnior Quisté, sou psicólogo. Eu atendo pessoas através de videochamadas todos os dias. Abraços de luz.
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0: A Laticínios Tirol Limitada informou nesta segunda-feira, dia 8 de junho, que recebeu a confirmação da aprovação de um pré-acordo para a venda da marca Pia e suas submarcas. Os associados da cooperativa Pia tomaram a decisão em Assembleia Geral Extraordinária. Segundo a Tirol, a estratégia empresarial é de continuidade dos negócios da cooperativa. A aprovação representa uma etapa importante dentro do processo de negociação, que ainda depende do cumprimento de fases e condições necessárias para a conclusão definitiva da operação. Para a Tirol, a negociação está alinhada à sua estratégia de crescimento sustentável, sempre com respeito à tradição, à qualidade e à relevância regional da marca Pia, informou a empresa. A Tirol destacou que a operação está sendo conduzida com responsabilidade, transparência e observância às etapas legais e negociais aplicáveis, permanecendo comprometida com a segurança jurídica do processo e com a continuidade das tratativas até a sua conclusão, informou Mega Goglio.
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E lembrando você de uma bela oportunidade de emprego, a Granja Rochait oferece vaga para admissão imediata de pessoas para vacinação de pintos e também admite casal de caseiros para residirem na granja. Oferece-se o salário compatível com a função. Interessados podem entrar em contato com o Diego pelo fone WhatsApp 519-8600-8561. Lembramos a você mais uma vez que o Departamento Autônomo de Estradas e Rodagem, o DAIER, informa que está havendo a interrupção temporária do tráfego nas pontes sobre o Rio Caí, na RS-124 em São Sebastião do Caí, nesta terça-feira, para a realização de serviços de manutenção do pavimento asfáltico das estruturas. Os trabalhos estão ocorrendo desde as 9 horas da manhã e vai se estender até as 5 horas da tarde, com intervalo entre o meio-dia e 1 da tarde. Durante a execução dos serviços, poderá haver bloqueio total do trânsito no trecho, conforme a necessidade operacional da obra. O local estará devidamente sinalizado para garantir a segurança dos usuários e das equipes envolvidas na intervenção. A manutenção tem como objetivo melhorar as condições de trafegabilidade e reforçar a segurança viária, podendo ocasionar retenções ao longo do período da execução. O DAIER ainda orienta os motoristas que, sempre que possível, programarem seus deslocamentos com antecedência e utilizarem também as rotas alternativas. Atenção para as rotas alternativas, no sentido São Sebastião do Caí, Harmonia e Tupandi, seguir pela ERS-122 em direção a Bom Princípio, acessar a ERS-415 na localidade de Capesberg, prosseguir por Tupandi até Harmonia. A extensão aproximada do desvio, de 26,9 km. Já no sentido São Sebastião do Caí, Apareci Novo e Montenegro, seguir pela estrada Passo da Taquara até a RS-240, acessar a RS-240 na altura da localidade da Casa do Chá, no quilômetro 24, e prosseguir em direção a Apareci Novo e Montenegro. A extensão aproximada do desvio é de 27,4 km. Em destaque, música nova, trabalho com a super banda de André Renner, participação da Renata Paza, Tô Fazendo Falta.

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2: Isso mesmo, a equipe da Rádio Nova Salvador quer desejar os mais sinceros votos e parabéns, muitas felicidades e muitos anos de vida aos queridos aniversariantes no dia de hoje. Parabéns e muitas felicidades para Paulo Roberto Lopes, ele que pertence ao grupo Conviver de São Pedro da Serra. Também o Dalcir Ebeling, Elisandra Fronza, Clarice Diesel, a Marisélia Bortolotto, Gilberto João Gueren, Francisco Oliveira, Fátima Lourdes Santos, o Paulo Klein, a Iva Gueren, também de aniversário hoje o Gerson Hort, Pamela Prois, o Edson Lesch, o popular Nescau, Lilian Escher, Fernanda Lutwisch, a Vera Herbert, Cláudia Rochait, a Marise Ebling Gribler, Rosemary Haas, o Paulo Klein, a Tatiana Pelegrin e também a Zélia Maria Donel Mirk. A vocês os mais sinceros votos e parabéns. Muitas felicidades e muitos anos de vida.
3: Meio-dia, 2 minutos.
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5: Bom dia, ouvintes empreendedores da Rádio Nova Salvador, aqui é o Thales. Essa semana é dia dos namorados, na sexta-feira, dia 12. E enquanto está todo mundo pensando em presente, jantar, eu quero jogar uma pergunta aqui. Quando foi a última vez que o teu negócio, ou se você presta um serviço, quando foi a última vez que tu deu atenção de verdade para quem já é cliente? Tem uma coisa que ficou bem comum no mundo dos negócios. A pessoa se esforça pra caramba para conquistar o cliente, faz campanha, capricha no atendimento, oferece condição e depois que a venda fecha, some. É igual aquele relacionamento onde a pessoa se dedica muito na conquista e quando assume, ela para de namorar, para de ligar, para de surpreender e um dia o relacionamento esfria e acaba, sem nem entender direito o motivo. E com o cliente é a mesma coisa, é um relacionamento. E a conquista ela é só o começo. E na era digital, isso piorou bastante, porque o algoritmo empurra o empreendedor o tempo todo para buscar um cliente novo. Tráfego pago, um novo lead, um novo seguidor. E o cliente que já comprou, que já confia no teu negócio, no teu produto, muitas vezes fica esquecido. Sendo que esse cliente esquecido é o mais valioso que existe. Ele já testou, ele já confiou, ele já comprou uma vez e convencer ele a voltar custa muito menos do que convencer alguém que nunca ouviu falar do teu negócio, do teu produto, a comprar a primeira vez. Então o relacionamento com o cliente se constrói no dia a dia. Mandar aquela mensagem sem querer vender nada, perguntar se o produto resolveu o problema, lembrar de uma data especial, de um aniversário, são coisas simples que a maioria não faz. Não por falta de tempo, mas porque nunca virou hábito ou nunca pensou nesse sentido, que hoje é muito mais caro adquirir um cliente novo do que fazer um cliente antigo, continuar consumindo no seu negócio. Então, o cliente que se sente lembrado, ele não vai embora por causa do concorrente mais barato ou porque preço qualquer um copia. Agora, a atenção genuína, aquele cuidado do cliente, aquela conexão, isso é muito mais difícil de replicar. Esse foi o Espaço do Empreendedor e para mais conteúdo sobre marketing e negócio, me segue no Instagram, @talismarketing. Que Deus te abençoe e abençoe o teu negócio.
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2: Muito bom dia, 12h08. A partir de agora você fica muito bem informado com o programa Maratá é destaque desta terça-feira, dia 9 de junho. Aqui pela Rádio Comunitária Nova Salvador 87.5 FM e contando sempre com apoio cultural muito especial do Sicredi Ouro Branco. Terceiro Campeonato Municipal de Canastra de Maratá. A terceira rodada será realizada hoje, nesta terça-feira, dia 9 de junho, a partir das 19h, na Sociedade de Esperança. Venha prestigiar, torcer e acompanhar uma noite de estratégia, diversão e grandes partidas. A saúde do nosso município de Maratá também é construída com a sua participação. Participe da 4ª Conferência Municipal de Saúde e contribua com ideias e propostas para melhorar a saúde em nosso município. Lembramos que a conferência acontece hoje, nesta terça-feira, dia 9 de junho, a partir da 13h, no restaurante Canecão. E para facilitar a participação de todos, haverá transporte disponível conforme o roteiro. Participe, sua opinião é fundamental para ajudar a definir os rumos da saúde do nosso município. Junho é o mês para refletir sobre nossas atitudes e fortalecer o cuidado com o meio ambiente. A Secretaria Municipal de Agricultura e Meio Ambiente de Maratá preparou uma programação especial com diversas atividades voltadas à educação ambiental e ao cuidado com a natureza. Confira a programação e participe você também das ações que fortalecem o compromisso com o nosso meio ambiente. Programa Milho 100%. Os produtores rurais de Maratá já podem solicitar as sementes de milho por meio do programa Milho 100%, uma iniciativa do governo do estado que garante o subsídio integral aos agricultores, incentivando a produção e fortalecendo a agricultura familiar. Atenção para os documentos necessários, a DAP ou CAF e o documento de identificação. As encomendas devem ser realizadas presencialmente na Secretaria Municipal de Agricultura e Meio Ambiente de Maratá. Lembramos que as encomendas já iniciaram e segue até o esgotamento da cota disponível para o município. A solicitação será realizada por ordem de chegada. Serão disponibilizados até 2 sacos de milho gratuitos por CAF. E as obras seguem avançando no nosso município de Maratá. Na rua Padre Bernardo Reis, a construção da nova creche está em andamento. Com investimento superior a 3 milhões de reais, o novo espaço irá ampliar a oferta de vagas na educação infantil e proporcionar mais conforto e qualidade no atendimento às crianças e famílias. Já na rua Plínio Frederico Stein, a pavimentação continua em andamento. A obra é realizada com recursos destinados pelo senador Paulo Paim e terá sequência com investimentos dos deputados Marcelo Moraes e Luiz Carlos Busato, garantindo mais segurança e mobilidade para quem utiliza a via, principalmente as famílias que acessam a EMEI Descobrindo a Vida. Já na rua Irineu Einsfeld, está sendo implantada a rede pluvial com recursos próprios do município. A melhoria irá qualificar o escoamento da água da chuva, reduzindo os transtornos em períodos de enxurrada e preparando a área para futuras melhorias. Investimentos que geram desenvolvimento e mais qualidade de vida para toda a nossa comunidade. Campanha do Agasalho 2026. Doe roupas, agasalhos e cobertores em bom estado e ajude a aquecer o inverno de quem mais precisa. Lembramos que as doações poderão ser realizadas até o próximo dia 12 de junho, ou seja, na próxima sexta-feira, no horário das 9 da manhã à 1 da tarde, na Igreja Adventista do Sétimo Dia. E hoje, dia 9 de junho, acontece a Conferência então Municipal de Saúde no restaurante Canecão. A participação da comunidade é fundamental para discutir as ideias, apresentar as demandas e contribuir para a construção de uma saúde pública cada vez melhor para todos. Reiteramos mais uma vez o convite para você, que contamos com a sua presença. Confira no card, então, o roteiro e os horários de transporte com saída ao meio-dia do centro de Maratá. O Certificado de Cadastro de Imóvel Rural, o CCIR do INCRA 2026, já está disponível. A Secretaria Municipal de Agricultura e Meio Ambiente de Maratá informa que o Certificado de Cadastro de Imóvel Rural 2026 já está disponível para os produtores rurais. O pagamento do certificado pode ser realizado diretamente na Secretaria de segunda a sexta-feira, das 8 ao meio-dia, ou da 1h30 às 5h30 da tarde. Fique atento. O pagamento do Certificado de Cadastro de Imóvel Rural 2026 deve ser realizado até o próximo dia 17 de junho. O município de Maratá, através da Secretaria de Turismo e Desporto, encerra sua participação na 7ª edição da Copa Transitos, a principal competição de futsal da nossa região, que reúne 8 municípios participantes. Nesta edição, Maratá alcançou as semifinais nas duas categorias da competição, tanto na sub-15 quanto força livre, um resultado que demonstra a força do futsal marataense, bem como o empenho e a dedicação de nossos atletas e da comissão técnica ao longo de toda a edição. Mais do que os resultados obtidos dentro da quadra, fico orgulho de ver nossos atletas representando o município com garra, respeito e espírito esportivo, levando o nome de Maratá com dedicação em cada partida. Queremos agradecer de forma especial aos atletas, à comissão técnica, às famílias, à torcida e a toda a comunidade marataense pelo apoio, incentivo e confiança durante toda a trajetória das equipes. Cada gesto de incentivo e cada presença nas arquibancadas foram fundamentais nesta caminhada. A 7ª edição da Copa Transitas foi marcada por grandes jogos, elevado nível técnico e pela valorização do esporte regional, reafirmando a importância da competição para os municípios participantes. A todos que fizeram parte desta jornada, o nosso mais sincero agradecimento. Seguiremos acreditando no esporte como ferramenta de desenvolvimento, união e orgulho para a nossa comunidade, incentivando nossos atletas e fortalecendo o esporte maratense. E que venha a próxima edição da Copa Transitas 2027. O município renova o convênio do programa Agricultura Forte, Crescimento para Todos, que chega ao seu quarto ano beneficiando os produtores rurais de Maratá. Por meio do programa, o município de Maratá irá repassar o valor de R$234 mil ao Sindicato dos Trabalhadores Rurais, responsável pela execução do programa e pela oferta de horas máquina aos agricultores que possuem a DAP. O programa tem como objetivo incentivar e apoiar os produtores de diferentes portes, contribuindo para o desenvolvimento das propriedades rurais e fortalecendo o setor agrícola, que desempenha papel fundamental na economia do nosso município. Entre os serviços disponibilizados estão as horas de retroescavadeira, trator com implementos agrícolas e outros serviços voltados às necessidades das propriedades rurais, auxiliando os produtores rurais em diversas demandas das propriedades. O edital de credenciamento permanece aberto durante todo o ano, permitindo que empresas interessadas possam se cadastrar para integrar o programa e ampliar também a oferta de serviço aos agricultores. Participaram da assinatura da renovação do convênio a prefeita Gisele Schneider, o vice-prefeito Diego Schuh, o secretário municipal de Agricultura e Meio Ambiente Afonso Weschenfelder e o presidente do Sindicato dos Trabalhadores Rurais de Maratá, Celso Kirsten. E aí, já se vacinou contra a gripe? A vacinação contra a gripe está liberada para toda a população a partir dos 6 meses de idade. Proteja-se contra a influenza e ajude a reduzir os casos graves e as internações causadas pelo vírus. A imunização continua sendo especialmente importante para os grupos prioritários como idosos, gestantes, crianças e pessoas com comorbidades que apresentam maior risco de complicações. Para receber a vacina, procure o Centro Municipal de Saúde de Maratá e apresente o documento de identificação, CPF ou cartão SUS. Para facilitar o acesso da comunidade, a sala de vacinação está com horário ampliado, atendendo das 8 da manhã às 4 da tarde, sem fechar ao meio-dia. Vacinar-se é um gesto simples, seguro e gratuito. Proteja a sua saúde, cuide de quem você ama e contribua para a prevenção da gripe em nossa comunidade. Faça a sua parte e mantenha a sua vacinação em dia. Confira os ganhadores da Nota Fiscal Gaúcha do mês de maio. Através do programa da Nota Fiscal Gaúcha, os cidadãos acumulam pontos sempre que solicitarem a inclusão do número do seu CPF no documento fiscal no momento de suas compras em estabelecimentos locais. Os pontos são convertidos em bilhetes que possibilitam a participação em sorteios mensais. Fui sorteado, como recebo o valor? A Prefeitura Municipal de Maratá realiza a transferência via Pix. Caso a chave cadastrada pelo sorteado não seja o CPF, o setor responsável irá entrar em contato para solicitar a chave correta e efetuar o devido pagamento. Compre em Maratá, peça o CPF na nota e participe você também. Atenção então para os ganhadores do mês de maio de Maratá da Nota Fiscal Gaúcha Local. Com R$500, Juliano José Stein. Com R$300, Simone Clair Kerati Brandt. Com R$200, Ezequiel Luiz Wolfart. Com R$150, Luciano André Haas. E com R$100, Fabrícia Bittenbender. Quinto torneio de vôlei misto de Maratá foi marcado por grandes jogos e muita emoção neste último final de semana. No último domingo, 9 equipes de diferentes municípios da região participaram do 5º torneio de vôlei misto de Maratá, proporcionando um dia de grandes disputas, integração e valorização do esporte local. Atenção para a classificação final. Primeiro lugar, Wolves, de Montenegro, que ficou bicampeão da competição. Em segundo lugar, também de Montenegro, o Kurama. Em terceiro lugar, o Audax 1, de Harmonia. E em quarto lugar, o Audax 2, de Harmonia. Parabéns ao Wolves pela conquista do bicampeonato e todas as equipes participantes pelo excelente desempenho, espírito esportivo e dedicação demonstrados ao longo da competição. O município de Maratá, por meio da Secretaria de Turismo e Desporto, agradece ao SESC Montenegro pela parceria na realização do torneio e pelo apoio constante às ações desenvolvidas, contribuindo para o fortalecimento do esporte, da integração e do bem-estar da comunidade. Essas foram as notícias principais do programa Maratá em Destaque desta terça-feira, dia 9 de junho, prometendo retornar na próxima sexta-feira, dia 12 de junho, a partir do meio-dia e 5, com mais notícias importantes do programa Maratá em Destaque, contando sempre com o apoio cultural do Sicredi Ouro Branco, aqui pela Rádio Comunitária Nova Salvador, 87.5 FM. A todos vocês, um feliz abençoado almoço e uma ótima semana. 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
7: Muito bem, notícia importante para você, da assessoria de imprensa da Prefeitura Municipal de Salvador do Sul. O programa RS Qualificação Recomeçar está com inscrições abertas para 60 vagas em cursos profissionalizantes gratuitos. Se você tem mais de 16 anos e reside em Salvador do Sul, essa é a chance de impulsionar a sua carreira. Atenção para os cursos disponíveis: qualificação em processos administrativos, qualificação em arte de cozinhar e qualificação em monitor de escola. Alunos que cumprirem os requisitos podem receber bolsa permanência. Lembramos que as inscrições vão até a terça-feira, dia 23 de junho. O local na recepção da Prefeitura Municipal de Salvador do Sul, no horário das 8 às 11h30 da manhã ou da 1h30 às 4h30 da tarde. Não perca essa chance de se qualificar e transformar também o seu futuro. As inscrições são presenciais. Prioridade para desempregados inscritos no CAD único e mulheres chefe de família. O programa RS Qualificação Recomeçar é executado pelo município em convênio com o governo do Rio Grande do Sul por meio da Secretaria de Trabalho e Desenvolvimento Profissional. Ganhadores do prêmio do programa Nota Fiscal Gaúcha Estação Municipal no mês de maio 2026. Com R$300, Tatiane Michele Freitas Melo e R$300 também para Helena Pegoraro. O programa Nota Fiscal Gaúcha sorteia todos os meses valores em dinheiro pelas estações municipais e estaduais. Para participar, os usuários precisam se cadastrar através do link e incluir o CPF na nota fiscal. Essa iniciativa visa fomentar a cidadania fiscal, a concorrência leal e o aumento de arrecadação por meio da emissão de documentos fiscais fornecidos pelas empresas e sua exigência por parte do consumidor. 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
7: Muito bem, seguimos com a nossa programação normal, Caravana da Alegria, já com Cléo Moira nos estúdios. Boa tarde.
9: Boa tarde, Loivo. Boa tarde, ouvintes.
7: Tá vendo que eu sou mesmo ainda, né? Mas a minha voz.
9: Pois então, é o nosso clima, né, Loivo?
7: É, o clima favorece.
9: Eu bem sei que eu andei sendo premiado nas últimas semanas com esse tipo de situação aí, com sintomas respiratórios, né?
7: Sim.
9: Importante que o pessoal faça a vacina, né, Loivo?
7: Com certeza.
9: Teve até falando em vacina. Tem essa situação agora com a vacina da dengue, que foi suspensa, né? Uma vacina desenvolvida pelo Instituto Butantan, pelo menos 2 óbitos suspeitos, né, relacionados à vacina. E claro, isso preocupa e preocupa bastante. Outras pessoas também tiveram os sintomas severos. E isso me preocupa duplamente, Loivo. Ah. Por quê? Pelo fato da vacina em si, daqui a pouco tem que ser revista a sua composição, tem que ser apurado o que aconteceu, que há esses indícios de relação da vacina com os problemas severos e até óbitos. E por outro lado, digamos que isso dá uma oxigenada no discurso antivacina, que muitos defendem aí, né? E em razão desse discurso, Loivo, a gente tem hoje uma procura muito abaixo do que era esperado para a vacina, por exemplo, contra a gripe, que aqui é tão importante, né? Uhum. E a gente vê hospitais para lá de superlotados com lotação de 200, 300% dos leitos. Né?
7: Isso é verdade.
9: Ah, mas Cléo, como é que assim, 200, 300%? Porque o pessoal acaba tendo que ampliar o número de leitos destinados àquele tipo de especialidade médica. Isso aí. Né? Isso aí. Então, é uma coisa assim que... sabe, eu me pego pensando, gente do céu, como é que alguém pode, entre aspas, comemorar ou fazer piada porque uma vacina daqui a pouco não deu certo, quando ela foi criada ou está sendo criada pensando justamente em promover maior saúde e qualidade de vida pra gente, né, Lô? Imagina se não fosse vacina contra sarampo, tá contra louco. Catapora, contra poliomielite, contra paralisia infantil, né? E entre outras coisas, a própria gripe, eu sei porque eu faço a vacina da gripe. Uhum. E nunca tava escrito, nunca vi escrito em lugar algum, se tu fizer a vacina da gripe, tu não vai pegar a gripe.
7: Ah, isso.
9: É, pra diminuir os efeitos da doença, né? Sim. Aí, agora, Loivo, daí eu te pergunto, ou questiono, tá, morreram 2 pessoas que fizeram a vacina da dengue, então não tem que fazer vacina. Eu não, daí eu ouço até pessoas bem próximas, eu não faço a vacina da gripe, isso aí faz mal, isso é para matar os idosos, é porque o INSS não consegue mais sustentar o sistema, meu, né? Deus. Caso da arroba, mistura tudo, tá, Loivo? Tudo tá bem, daqui a pouco algumas pessoas contraíram doenças graves. Aí eu te pergunto, vá fazer uma pesquisa, veja quantos óbitos nós já temos relacionados no estado, só nesse ano, isso que no inverno nem começou, relacionados a doenças respiratórias. E aí tu pega o percentual dessas pessoas que foram internadas e na pior das hipóteses vieram a óbito, a esmagadora maioria não se vacinou.
7: E outra
9: questão. A esmagadora maioria, sim, né?
7: E outra questão, né, Cléo? Quantas comorbidades eles já tinham antes de fazer
9: não, vacina? Não, e aí porque, Cléo, tu tá vendo quantas pessoas estão morrendo infartadas, não sei. É, certamente fizeram a vacina, né? Sabe? Gente do céu, sempre teve, e claro, temos um indício aí preocupante que a vacina dengue, isso tem que, obviamente, ser investigado. O que fez o governo foi certo, suspende imediatamente, claro, né? Suspende imediatamente. Meu Deus. Né? Ah, porque as vacinas têm que ser testadas 5 a 10 anos. Loivo, lá nos anos 60 a gente tinha uma tecnologia à disposição. Hoje é outra evolução, o processo é mais rápido, mas assim, ó, é difícil. É difícil, cara. E para muitas coisas assim, e puxa para um lado, puxa para outro, literalmente eu não tenho mais paciência para isso.
7: É difícil.
9: Né? Mas enfim.
7: Mas paciência. É. Cléo, temos lançamento novamente, uma banda que tu curte e eu também.
9: Opa!
7: Terceira dimensão.
9: Ah.
7: Música nova, trabalho A Resposta.
9: Terceira dimensão. Sabe de onde é a terceira dimensão? Oh. Horizontina.
7: Eles estão gravando o DVD dos 50 anos da banda.
9: É, não faz muito. É. Não faz muito foi gravado esse DVD, é. Claro. E o Terceira Dimensão teve momentos marcantes. Começou com o Vanderlei Rodrigo, né? Aquela famosa música Meu Amor. E daí teve tem outra também que foi gravada pelo Corpo e Alma, Meu Pensamento, isso, né? Depois entrou Flávio Dalcin e Paulinho Dil também passou pelo Terceira Dimensão, né?
7: Olha, e agora vem com a música A Resposta.
9: Qual é a resposta?
7: Qual é a resposta?
9: Vamos ouvir a resposta.
7: Desejando a você um feliz, abençoado almoço.

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1: Meio-dia e 39 minutos.
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10: Doze horas mais 44 minutos desta terça-feira, dia 9 de junho, tempo nublado, temperatura de 16 graus em Salvador do Sul. E vamos começando mais um programa do meio-dia, junto com você até o meio-20, com apoio cultural de Sicredi, é ter com quem contar. 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Polícia prende 4 suspeitos de envolvimento em assalto à joalheria em shopping de Porto Alegre. Ministério Público faz operação contra grupo que vendia gado fantasma e teria movimentado mais de 100 milhões de reais em Alegrete. Em crise, Correios fecham 11 agências no Rio Grande do Sul. Reunião em Nova York, organizada pela CBF, terá presenças de Grêmio, Inter e Juventude. Operação prende golpistas que causaram prejuízo de 200 mil reais à empresa de Canoas. Ancelotti testa estilo defensivo e prepara plano B para a seleção brasileira na Copa do Mundo. É, tá chegando a hora da seleção estrear na Copa, sábado, 7 horas da noite, horário de Brasília. Bora então abrir a nossa parte musical do programa do meio-dia, trazendo eles, os reis do baile.

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12h56, a gente vai prosseguindo com o programa do meio-dia desta terça-feira. Tempo nublado por enquanto em Salvador do Sul, temperatura de 16 graus. 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O programa RS Qualificação Recomeçar está com inscrições abertas para 60 vagas em cursos profissionalizantes gratuitos. Se você tem mais de 16 anos e reside em Salvador do Sul, essa é a chance de impulsionar sua carreira. Os cursos disponíveis são de qualificação em processos administrativos, qualificação em arte de cozinhar e ainda qualificação em monitor de escola. Alunos que cumprirem os requisitos podem receber bolsa permanência. As inscrições vão do dia 9. Portanto, hoje até 23 de junho, na recepção da Prefeitura de Salvador do Sul. O programa RS Qualificação Recomeçar é executado pelo município em convênio com o governo do estado do Rio Grande do Sul por meio da Secretaria de Trabalho e Desenvolvimento Profissional. Agricultores familiares salvadorenses têm até o próximo dia 19 para requisitar o pedido de participação no programa Milho 100%. A solicitação deve ser realizada na Secretaria de Desenvolvimento Econômico, né? Expediente de segunda a sexta, das 7h30 às 11h30, da 1 às 5 da tarde. O agricultor precisa portar CPF e estar com a CAF ativa e regularizada no momento do pedido. Copa Transitro Sicredi de Futsal, Salvador Sul está na final da categoria Força Livre. Tomou classificação na noite da sexta-feira passada, Salvador Sul vai pegar Harmonia na decisão. Dois jogos, né? Jogo de ida será em Salvador Sul, jogo de volta em Harmonia, mas as datas ainda não estão confirmadas. Não é certo, portanto, que nesta sexta-feira acontecerá o jogo de ida aqui.

em Salvador do Sul. Lembrando que a disputa sub 15 tem na final Broxir e Paverama. Então, logo a confirmação da data desses confrontos, né? A gente vai informar pra você aqui na Nova Salvador. Vamos lá com mais música, Rainha.

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1: 1:05.
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2: Notícia do Correio do Povo. O ministro da Fazenda, Dario Durigan, disse nesta terça-feira que eventuais sanções dos Estados Unidos contra o PIX apresentam maior risco às instituições financeiras diretamente do que à ferramenta de pagamentos. Ele reforçou que autoridades brasileiras têm feito um esforço para fornecer aos Estados Unidos informações sobre os pontos investigados com base na seção 301, inclusive o desmatamento e os impactos do PIX. Ainda como cenário de risco, o ministro da Fazenda alertou para a possibilidade de serem criadas lacunas dentro do sistema financeiro, excluindo instituições alvo de sanções. Também foi mencionado possíveis interesses econômicos dos Estados Unidos por trás das últimas decisões. Durigan disse acreditar que o sistema gratuito do PIX incomoda parte das Big Techs. Ele também ressaltou o argumento do governo federal sobre a abertura do Brasil para as tratativas setoriais com os Estados Unidos, com foco no campo comercial. Durigan ponderou que o governo brasileiro está buscando levar o argumento de que não deveria ter uma punição geral ao Brasil.
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2: 1:08, aquele sertanejão bem raiz para você aqui no programa do meio-dia, com apoio cultural de Centro Real, Bazar Coreal e Economia, lá na Duque de Caxias 586, Hospital Unimed Vale do Caí, plano particular, mais saúde pertinho de você. 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

Chegando ao meio 18, finaleira do programa do meio-dia desta terça-feira. Daqui a pouco tem Liliane Hermes na área. Na sequência, Tite, aqui estarei novamente às 6 horas da tarde com o Paradão.

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0: chegando para mais um show da tarde. Terça-feira, 9 de junho de 2026. Sejam todos muito bem-vindos à programação 87.5 FM, a queridona da região.
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0: Vamos juntinhos até as 4h30. Tempo nublado em Salvador do Sul.
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0: O sol até deu uma espiadinha, né?
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0: Estamos em 16 graus neste momento. Muito boa tarde, bom trabalho, bom descanso, bom chimarrão. Pessoal também, minhas meninas por casa, nos afazeres domésticos. Sempre tem o que fazer, né? É, não acaba nunca. Começa de um lado, depois tem que... É, vai pro outro e já precisa começar de novo. Aham. Boa tarde, gente. 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
0: Então, o WhatsApp já está disponível, já pode ir trazendo a tua música preferida que a gente traz aqui na programação, o teu oi, que é muito importante, o teu boa tarde. E vamos lá, iniciando por aqui com Churrasco e Vaneira, show da tarde está no ar.
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É show, hein? Show ter você na nossa companhia. Um abraço para Reni Loren, sempre com a gente. José Silvério Rainer e Andréia em Pareci Novo. Oi! Obrigadão pela companhia.

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2: Muito bom, 3 minutinhos faltando para as 2. Parece que a gripe tá pegando geral, né? É, sim. Vi que Loivo Alberto também foi sorteado. Eu tô quase, quase. Falta pouco, tá quase. Quase finalizando, né? O que era muito bom ficou maravilhoso. 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Pessoal que tá na faxina, boa faxina. Pessoal que tá no chima, pessoal que ainda tá ajeitando a cozinha, no escritório, né? Nas lancherias, nos bares.

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1: É dia
0: de... É show de bola!
1: Chega de conversa, vamos nessa que hoje é...
0: Seguimos na nossa programação musical e agora tem Lady Lu, Lauana Prado e ainda Léo Chaves, que canta com Gustavo Lima.

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0: Muito bem, 2:12. Vamos ao nosso giro de notícias, as principais notícias em destaque. Notícias mais lidas do Correio do Povo no dia de hoje. Mulher de 90 anos morre atropelada no Rio Grande do Sul. Carro estava com licenciamento pendente por diversas multas. Neymar ganha a versão gigante de 850 metros quadrados no asfalto e vira atração em rua em Novo Hamburgo. Falsos corretores aplicam golpes na venda de imóveis no Rio Grande do Sul. Local sem nenhuma suspeita, estufa com mais de 80 pés de maconha é descoberta em Porto Alegre. Seguimos com mais informações, agora da nossa região. Pedestre que morreu atropelada no Caí voltava do trabalho e entraria de férias hoje. A mulher de 44 anos morreu após ser atropelada no final da tarde de ontem. Foi identificada como Tatiane de Vargas. O acidente ocorreu por volta das 17 horas na altura do quilômetro 13, nas proximidades da churrascaria União, em São Sebastião do Caí. A vítima foi atingida por um automóvel Fiat Uno com placas de São Sebastião do Caí. Tatiane estava retornando do trabalho na empresa AgroSul e quase chegando em casa. Entraria em férias hoje. Ela era uma pessoa iluminada, sempre de bem com a vida, diz a irmã. Os atos fúnebres ocorreram na funerária Hartmann. Seguimos, logo mais a gente traz mais informações em destaque. 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
0: Muito bom, a gente segue, está chegando o Dia dos Namorados, dia 12 de junho. 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Na sequência tem Léo Santana, tudo com L, Léo Santana, Loubé e Luan Santana. Excelente tarde, 2:15. Show da tarde vai contigo, te acompanha até as 4:30.

0: Muito obrigado!
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0: Obrigado, Campo Grande. Gente.
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2: Aí fica bom, né?
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2: Isso é bom demais! Oi, Ladi, tudo bem? Ladi Renner na nossa companhia, já pensando no nosso momento do baú. A gente vai abrir o baú? Claro que sim! Boa sugestão, pode trazer mais sugestões para a hora do baú, tá bom, Ladi? Grande abraço, obrigada pela tua companhia. São 2:34, recadinho chegando, na sequência eu já volto.
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2: Que bom, estão ligados aqui na Nova Salvador FM. 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Tá aí uma oportunidade para você que está à procura de emprego. 2:37, tem mais música chegando. Agora a gente vem com Matheus e Fabiano. No meio da rua. Logo mais a gente vem com o nosso desfile de bandas, as bandas do Sul em destaque.

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3: Seguimos na nossa programação, show da tarde, Nova Salvador FM. Vamos até as 4h30 juntinhos. Mais um giro de notícias, 2h46. O governo prorroga prazo de inscrição do Enem 2026. Prazo se encerra nesta sexta-feira. As provas serão aplicadas em todo o país em 8 e 15 de novembro. O Ministério da Educação anunciou que o período de inscrições para o Exame Nacional do Ensino Médio, Enem, 2026 foi estendido e vai até o dia 12 de junho. Os candidatos poderão se inscrever por meio da página do participante. As datas de aplicação das provas continuam as mesmas. As provas serão aplicadas em dois domingos consecutivos, nos dias 11 e 15 de novembro. Para os participantes que não obtiveram isenção, a taxa de inscrição foi mantida em R$ 85,00. De acordo com o Instituto Nacional de Estudos e Pesquisas Educacionais Anísio Teixeira, o INEP, responsável pela aplicação do exame, a edição deste ano terá ampliação dos locais da prova, com expectativa de cerca de 10 mil escolas participantes em todo o país. A proposta, segundo o órgão, é reduzir o deslocamento dos candidatos e permitir que parte dos estudantes da rede pública realize o exame na própria escola onde estuda. Outra mudança anunciada pelo MEC é a inscrição automática de alunos da rede pública que estejam concluindo o ensino médio. Ainda assim, os estudantes precisarão acessar a página do participante para confirmar a participação e complementar os dados, como município de prova, idioma estrangeiro e necessidade de atendimento especializado. Neste ano, o exame também continuará valendo para a certificação do ensino médio de candidatos com mais de 18 anos, que cumpram os critérios previstos no edital, segundo o MEC. Muito bem, as datas mais importantes do Enem 2026, de 25 de maio a 12 de junho, pagamento da taxa de inscrição, de 25 de maio a 17 de junho. Solicitação de tratamento por nome social, de 25 de maio a 5 de junho. Solicitação de atendimento especializado já finalizou, foi em 5 de junho. Resultado do atendimento especializado, 17 de junho. Recurso do atendimento especializado, até 26 de junho. Resultado do recurso será no 3 de julho e aplicação das provas, então, 8 e 15 de novembro. 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
3: 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Seguimos na programação, 10 faltando para as 3. Mandar um abraço para a Yara Hoffman, ela adora, não sei se ela está na audiência, mas ela gosta de Jean e Giovanni. Uma boa tarde para Maria Ritter, Vera Mafacioli, um beijo. Lucena Hensel.

0: E olha que nem é quarta-feira ainda.
1: Coração.
0: Que romântica, não? Tá romântico isso aqui. Aline Ritter, como é que tá, minha linda? Um beijo. Aline disse, eu também adoro Jean Giovanni. Ah, eu acho que não tem. Quem não gosta de Jean Giovanni? Aham, muito bom. Tatuagem. Faltam 6 minutos. Na sequência, César Minotti Fabiano. Também tu vai gostar, Aline. E depois tem Rick Renner. Vamos mandar um alô especial para o José Maurício Kuhn. Boa tarde, minha amiga. Abraços. Boa tarde. Tudo bem? Já estão no chimarrão? Ainda não?

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7: Seguimos na nossa programação, são 3 horas mais 6 minutos. Vamos juntos, esperando vocês, eu tô sempre esperando por vocês, pelo oi, pelo boa tarde. Estão fazendo o quê? Vamos lá, seguindo com os nossos recadinhos na programação, lembrando sempre dos nossos apoiadores culturais. 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Viajar por ela. Seguimos com mais recadinhos da nossa programação. 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É dia de... Vamos com mais música. Daqui a pouco a gente faz o nosso desfile de bandas. As bandas do Sul em destaque. Antes de trazer a música, vamos mandar um alô especial para Ilori Guever. Ah, Ilori, sempre com coisa gostosa. Ah, hoje é cuca. Fez cuca, Ilori, que maravilha. E aquela cuca moda antiga que eu gosto mais as cucas à moda antiga. Pra mim, cuca, ela tem que ser assim, como que eu vou explicar pra vocês? Maçuda. Cuca, pra mim, tem que ser assim, ela tem que ser bem molhadinha e em cima só aquele açúcar com canela. Não sei se a mãe colocava canela, acho que sim, é um açúcar, né, que tem por cima. Eu não sei o nome, vocês podem me ajudar? Aquela cuca bem tradicional que faz um açúcar molhadinho, não sei se coloca nata, mas enfim. A cuca bem tradicional, é essa que eu gosto. Ela precisa estar um pouquinho knatch, assim, aí sim. Essas cucas assim mais brancas, mais fofinhas, essas cucas que mais moderna, não sou muito fã, não. E não gosto de muito recheio, não. Não. Não precisa ter um monte de chocolate, coisa arada. Essa aí, é essa que a Ilori mandou aqui, tá no ponto. É show de bola, hein, Ilori? Bom proveito, faz um café. E agora a gente vai trazendo na nossa programação Clayton e Romário, Sou Eu. Cada volta é um recomeço, ó.

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4: Show da tarde, bandas, iniciando agora. Boa tarde, meu amigo Egon Kunzler.
5: Tarde, Lili, alles gut.
4: Alles.
5: Um bom programa para todos os ouvintes. Show de bola o teu programa. Todo mundo meu chima e comendo pinhão, escutando o teu programa. Sim, eu queria depois, se é possível, que tu rodasse uma música da antiga banda Tupanção, von dem Geraldo und der Serge waren die Jahre Komponentes gewesen von der Tupanzon, Kereschkida und der Momba, wir die alten Amigos und varios otros Musikos, die das Filho do Hartmann Robert. Und assim vai, ne? Então, bom programa, uma ótima tarde para todos os ouvintes da Nova Salvador nesta terça-feira.
4: Senhor Egon, o senhor está parecendo gincana. Antigamente, para quem é das antigas, que é jovem há mais tempo, assim como nós, seu Egon, lembra da época das gincanas em Salvador? Isso aí, o senhor está me dando um desafio e tanto aqui. Bandinha Tupanção, é isso? Vou olhar as fotos, vou ver. Eu tenho até, eu procurei aqui, tem alguma coisa, Tupanção, mas eu não sei se é dessa turma que o senhor está falando aí. Tá bom? Mas eu acredito que sim. É, o seu Egon colocando desafio aqui. É isso? Fez o chimarrão e pensou, agora eu vou preparar uma para a Lili. Que coisa, hein? Vamos procurar. Na sequência, eu vou ver seu encontro. A gente vai recordar, então, para o senhor tomar seu chima. E mais pessoas devem estar querendo recordar Tupanção. É isso? Então tá bom. Baile bom no Show da Tarde. Vem comigo que agora tem Danúbia Azul. Porque ela é bonita e bandida também.

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7: Vamos lá, quando são 3:30. Familiares realizam no próximo sábado um ato em homenagem à vítima de feminicídio, Lloyd Young. Às 17 horas vão promover uma caminhada que partirá da torre no trevo de acesso ao município de Carlos Barbosa em direção à Igreja Matriz. Os organizadores solicitam que os participantes vistam camisetas brancas ou rosas. Às 18 horas será celebrada a missa de sétimo dia de Lloyd na Matriz. Descrita por familiares e amigos como uma pessoa trabalhadora, gentil, amistosa, e Lloyd tinha 55 anos, era natural de Novo Machado, na região de Santa Rosa. Há 14 anos mudou-se com a família para Carlos Barbosa com o companheiro e duas filhas. Ela deixa também um neto. Separada havia alguns meses do então companheiro Nilson Adilar Grieger, de 56 anos, e Lloyd foi morta por ele na manhã de sábado, quando chegava à residência da família no bairro Planalto, por volta das 9h20. Segundo informações, o homem provocou uma colisão frontal entre o veículo que conduzia e o carro da vítima. Em seguida, ele retirou ela do automóvel e desferiu ao menos 4 golpes de faca contra ela. A vítima foi socorrida e encaminhada ao hospital, mas não resistiu aos ferimentos. E após o crime, ele se refugiou em uma área de mata próxima àquele local, mas foi localizado cerca de uma hora depois com ferimentos de faca no peito e no abdômen. Ele permanece internado sob custódia da Polícia Penal. O covarde fugiu e tentou se matar, né? Que bom que não conseguiu. Que bom que não conseguiu. Tem que ficar na cadeia. Tem que, mas corre o risco, a gente sabe, de ter uma outra tentativa, né, de tirar a própria vida na cadeia, né? A gente sabe que covarde age assim, né? Rio Grande do Sul suspende temporariamente a aplicação da vacina contra a dengue do Instituto Butantan. O Rio Grande do Sul segue sob a orientação do Ministério da Saúde e suspende temporariamente a aplicação da vacina contra a dengue desenvolvida pelo Instituto Butantan. A medida federal foi anunciada na segunda-feira, dia 8, motivada pela investigação de 42 reações severas e 2 mortes entre as 500 mil pessoas vacinadas em 2026. O estado recebeu 28 mil doses do imunizante destinadas a profissionais de saúde que formam o público prioritário. O Centro Estadual de Vigilância em Saúde faz um levantamento para confirmar quantas aplicações foram realizadas e o perfil dos vacinados. A imunização com a vacina do Butantan começou em fevereiro no país. Até o momento, 500 mil doses foram aplicadas. As 42 reações graves representam menos de 1% do total de pessoas vacinadas e incluem 2 óbitos que estão sob investigação. 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
7: A empresa Supermercado Hertel de Salvador do Sul postou uma nota de pesar. É com profunda tristeza que nos despedimos de Marisa Hertel, esposa do sócio fundador do Grupo Hertel, Paulo Francisco Hertel. Uma pessoa muito querida e que fez parte da história do Super Hertel ao longo de tantos anos. Sua presença, carinho, dedicação deixarão lembranças que permanecerão para sempre em nossos corações e na memória de todos que tiveram a felicidade de conviver com ela. Neste momento de dor, expressamos nossa solidariedade ao nosso sócio, aos familiares e aos amigos, desejando força e conforto para enfrentar essa perda, né? E a gente que conheceu ela tantos anos, né? Querida Marisa, que descanse em paz, né? Os nossos sentimentos a todos os familiares, amigos, né? Equipe da Hertel, que se despedem da Marisa, né? Que veio a falecer. Então, teve uma nota publicada pelo Hertel Supermercados. Nossos sentimentos a todos os familiares da Marisa. Seguimos na nossa programação por aqui do Show da Tarde, 3h36. Na sequência, Alex Dias com banda Céu e Cantos.
8: Vestido colorado, vamos cantar? Alex Dias com Céu e Cantos, vamos lá!

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0: Sim, agora são 3h49. Vida gosta de enganar. Vou fazer o gosto e o pedido do meu ouvinte Egon Kunzler. Egon de Deus. Senhor Egon de Deus. Eu encontrei aqui uma bandinha Tupã Som. E o maestro é Almiro Ignacio Momba. Seria essa bandinha que o senhor quer recordar? O senhor só me diz sim ou não, se é essa Tupã Som que o maestro se chamava Almiro Ignacio Momba. Daí a gente vai trazendo a última, porque eu preciso abrir o baú por aqui, viu? A primeiríssima do nosso baú de hoje é a solicitação musical da Ladi Renner. Ela quer curtir Os Incríveis. Muito bem. Minha paixão por ela, deixei de ser feliz. Bom, seu ego não tá respondendo, a gente vai recordar mesmo assim, porque é antiga. Hoje vocês se puxaram nas antigas.
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0: É, na verdade é muito recordar e é viver, né, Egon? Me fala aí de que ano é isso. Eu acho que é de 1975. Eu nasci, eu nem tinha nascido. Então vamos lá, recordar é viver. Bandinha Tupã Som.

Que maravilha! Agora que me dei conta, claro, eu não sou dessa época, mas Tupã Som, Tupã Som, é de Tupandi. Egon disse, eles são de Tupandi, muito bem. Mas tinha algum músico aqui de Salvador do Sul nessa banda? Que maravilha!

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5: Vamos abrir o baú no Show da Tarde. Faltam 2 minutinhos para as 4 horas. E agora sim, a pedidos, Ladi Renner, Um Beijo. O Milionário com Os Incríveis. Show de bola, hein? Pode sugerir mais música por aqui. Pode ser da Jovem Guarda também. Vamos lá, abrindo o baú no Show da Tarde. As antiguinhas, afinal de contas, recordar é viver.

0: Pedido musical da Aline Ritter. É sempre uma boa pedida, né? Luan e Vanessa, 4 semanas de amor. São 4:08, 4:08. Vamos lá, a previsão do tempo junto com a Rede de Postos 10.
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0: Muito bem, vamos à previsão do tempo em Salvador do Sul, 16 graus neste momento. Mínima de hoje, terça-feira, em 11 graus, máxima em 17 graus, predominantemente nublado para hoje, chuva em 20%, volume para hoje 1,5 milímetros. Umidade relativa do ar em 77%. Amanhã é quarta, amanhã dia 10 de junho. Mínima de 11 graus, máxima de 16 graus. Tempo nublado para a quarta-feira. Mas acredito que amanhã não venha chuva, tá? Aí em 10%, mas o volume... volume do dia está em 0%. Acho que amanhã fica nublado, mas de fato não vem chuva para amanhã. Mas na quinta-feira, sim. Na quinta-feira, a mínima será de 11 e a máxima de 16 graus. Chuva em 60%. E o volume esperado para quinta-feira será de 1,6 milímetros. Tempo chuvoso para quinta-feira. Uma semana bem, bem chuvosa, né? Que, claro, não é ruim. Mas a mulherada que está na sintonia fica um pouquinho apreensiva, né? Tem as roupas para secar, lavaram roupa no domingo e hoje, até hoje, ainda não estão secas, então. Mas faz parte, né? Faz parte. 4:10, 4:10, recadinho dos nossos apoiadores culturais. E na sequência eu já volto com mais antiguinhas.
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7: Vai começar a festa, pessoal. Vamos.

0: Parabéns a todos os aniversariantes do dia.
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0: Dia 9 de junho, parabéns aos nossos amigos do Face da Nova Salvador FM.
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0: Lilian Escher, parabéns. Parabéns, Fernanda Lutwig. Felicidades para Vera Herber.
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0: Gilberto João Guerin, parabéns.
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0: Muitas felicidades para Cláudia Rocha e parabéns, Marise Ebelin Gribeler. Parabéns para Rosemary Haas. Felicidades para Paulo Klein. Parabéns para Tatiana Pelegrin. Parabéns para Zélia Maria Donel. Muitas felicidades para Fátima Lourdes Santos.
1: Feliz aniversário para você.
0: E ainda parabéns para Paulo Roberto Lopes, do grupo Conviver de São Pedro da Serra.
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0: Em nome das farmácias associadas, aqui você tem amigos e também o Show da Tarde.
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0: São 4 horas mais 14 minutinhos. 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
0: Show de bola, um abraço a toda a comunidade da Linha São João, Salvador do Sul.

Bom, hoje vocês não estão contribuindo com as músicas antigas, então eu vou trazer por conta aqui uma música do Jerry Adriani. É essa daqui. És meu amor. Boa tarde.

Boa tarde, Ari Rechtenwald. Sempre na escuta deste programa top. A música Índia é com Paulo Sérgio. É do tempo do EPA mesmo, hein? Sim, Aline, 4 semanas de amor é com Luan e Vanessa, um Wilson e Soraya. Mas tá valendo, minha amiga, eu entendo vocês todos. Vocês pensam, eu já tô aqui. Então, a gente vai ficando por aqui, se despedindo. Na sequência vem a Tita com o Bailanta. Eu vou me despedir pra quê? Pra dar tempo de tocar duas músicas ainda. Eu acho que vai dar tempo, sim. Vou trazer Al Capone com Raul Seixas e Índia com Paulo Sérgio, tá bom? Um beijo, obrigada pela companhia. Ari, grande abraço. Curte aí as duas músicas na sequência chegando, tá bom? Índia e também Raul Seixas com Al Capone. Beijo! É sempre uma alegria estar na companhia de vocês. 4h24, na sequência vem a Tita com o Bailanta. Até amanhã. Tchau, tchau.

0: Diga não às drogas. 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
1: E a galera gosta de ouvir, né? Boa tarde, um final de tarde dessa terça-feira para cada um de vocês, uma ótima tarde, desejo a vocês desde já. E obrigado pela companhia, vocês que estiveram na companhia da nossa colega Liliane, agora chega a Tita com o Bailão, tá até às 18 horas. Você que tá trabalhando, tá em casa, tá nos ouvindo.

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Mas quem tá na nossa companhia, 16 horas e 51 minutos, o pessoal lá de Pareci Novo, boa tarde, tudo bem? José Silvério Rainer e Andréia, que coisa boa! Boa tarde, tudo bem? A música bailarina com João Mineiro e Marciano, um abraço da Andréia do Silvério. Que bacana, o pessoal lá na companhia, lá em Pareci Novo. Aproveitar e mandar um abraço, né, pro teu pai Lucindo, isso. Né, Andréia, pro teu sogro, que sempre tá na nossa companhia. A Reni Lorenz e o Carlos também sempre na companhia. Boa tarde, muito bom o programa de vocês, da Lili e o teu. Obrigada, viu, Reni Lorenz. João Paulo Lerner, Nadir na companhia também. Um grande abraço, Egon Kunzler, Nadir Renner, sempre na companhia lá em Campestre. Muito obrigada pela companhia de vocês. Vamos depois programar o lançamento aqui do nosso colega também. Vamos com essa, com a bailarina. O pessoal pediu.

A próxima música é pro nosso colega Luivo Alberto e a família Terceira Dimensão. A resposta, essa é lançamento.

0: 5:03.
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Mandar um abraço para Neuza Bueno Pinheiro, em São Pedro da Serra, Romeu Lotterman, sempre na companhia, e a turma lá de São Pedro da Serra, Linha Babilônia, Barão, sempre nos ouve, em Campestre Alto, Salvador do Sul, nossa, que bacana, Júlio de Castilhos, Linha Comprida, também Santa Rita e o pessoal de Linha São Francisco, Leredi Kunz, na linha Canjerana, sempre nos ouvindo. Também lá na Encruzilhada do Maratá, aquele abraço para a turma toda. Obrigado pela companhia de vocês, Linha Bonita Alta e Baixa. Sempre o pessoal sintonizado também. Pessoal, pelo aplicativo que nos ouve, aquele abraço para vocês pelo aplicativo, tá? E vamos com essa aqui, ó. Essa aqui, ó. Vamos lá. Uma em alemão, ó. De Marion de Creto. Essa vai lá para Renor Villers e a dona Líria. Já se chusse, seu Nestor.

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7: E estamos de volta. Isso, agradecendo a companhia de vocês. Lisette Wischenfelder na companhia. Olha só, boa tarde. Uma ótima tarde para vocês também. Uma ótima noite. Isso, a turma que está ligado com a gente, né? Mandar também para Laide Inês Malman um abraço para você também. Edith Fritz, sempre na companhia. O pessoal lá da Benoit, aquele abraço para vocês. Sempre sintonizados. Para Yara Maria Hoffman. Opa, o que, que ele mandou para mim aqui? Boa tarde, pode tocar uma para o pessoal da Benoit, o José Silvério Rainer? Claro que sim, vamos tocar sim. Vamos tocar sim para o pessoal da Benoit, né? José Silvério Rainer e Andréia. Para o teu pai, pode ser? Vou escolher uma aqui para o pessoal da Benoit, tá? O pessoal está sempre ligadinho lá com o rádio ligado, na companhia. Pessoal de linha comprida também, sempre na sintonia. A Erika Oscar, a Yara Hoffman e o seu Cláudio também sintonizados sempre. Leredi Kunz também sempre na sintonia. É, o pessoal tá sempre ligadinhos com a gente, né? Vamos sim! Essa aqui, Luz do Meu Rancho, essa vai pro pessoal que tá no seu rancho já, já tratando os bichinhos. Vera Weiman, sempre na sintonia. O pessoal de Linha São João, vai o meu abraço para a turma toda, Boa Vista, Poço das Antas. Pessoal, ouve no aplicativo aqui a Rádio Nova Salvador. Santa Inês também, o pessoal nos ouve. Aquele abraço para vocês.

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2: Cinco horas e 31 minutos.
3: Olá, ouvinte da Rádio Nova Salvador. Aqui é Caroline Andréia Klein, advogada, e trago no nosso Minuto Jurídico esclarecimentos legislativos e as novidades no mundo do direito. Empresário, a escala 6x1 ainda está valendo, mas pode mudar. Hoje, a empresa pode adotar um modelo de 6 dias de trabalho por 1 de descanso, desde que respeite jornada, intervalos, horas extras, repouso semanal remunerado e as regras da convenção coletiva. O ponto é que a Câmara aprovou uma proposta para acabar com a escala 6x1, criando 2 dias de descanso por semana e reduzindo gradualmente a jornada para 40 horas semanais. Mas atenção, a proposta ainda precisa passar pelo Senado. Então, o que fazer agora para se preparar caso a mudança seja aplicada? Mapear quais setores da empresa precisam dos colaboradores na escala 6x1. Calcular o impacto em turnos, horas extras, folgas e custo de pessoal. Entender como são os seus contratos, como estão os bancos de horas e a convenção coletiva da sua categoria, porque regimes como 12x36 podem continuar existindo. Simular a operação com 42 horas semanais e depois 40, porque a proposta de lei vai ser gradativa. Então, nos primeiros 2 meses depois da lei, é o momento de se preparar. E aí, a partir de 2 meses, as jornadas já passam a ser de 42 horas semanais. E após 1 ano é que elas vão ser reduzidas para 40. Lembrando que isto ainda não está em vigor e falta a votação do Senado. Não é hora de desespero, é hora de planejamento. É importante entender como a sua empresa funciona e se você vai realmente precisar de mais colaboradores. Para mais informações, até o próximo Minuto Jurídico.
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6: O pessoal que tá na nossa companhia, Aladim Maria Arena, oi Tita, tudo bem? Sempre na companhia, curto muito essa música bem real, é verdade, né? E essa aqui, esse bloco aqui, vai lá pro pessoal da Benoit, né? José Silvério Rainer pediu uma música para o pessoal da Benoit e para o seu pai Lucindo, pode ser? Silvério, pode ser?

já vê. Fala, Inês Halber também na sintonia, Magali Franzen e todas as meninas, Clarice Schmidt, sempre na nossa companhia. Um beijo, Inês, obrigado pela tua companhia, viu, Inês Halber?

0: Mas que bacana o pessoal aqui na companhia, Fernando Reckenwald. Boa tarde para vocês, Fernando. Manda música pro Gaspar e para o Sene, de seu filho Fernando, de Marion de Cret. É. De Santos Vachena, Medkel. Manda muita saúde e paz a todos os ouvintes. Obrigada, viu, Fernando? Um abraço bem especial para o Sene e para o seu Gaspar também, sempre na nossa companhia. Grande abraço para vocês. E também para a Ivarne Fai, que sempre está na nossa sintonia também. Que coisa boa, que bacana. Vamos procurar de Marion de Crete para rodar para eles, né? Leci, ô Leci, boa tarde, menina. Tudo bem, Leci? A Leci, os 600 e a família lá em Campestre sempre nos ouvindo, né? Que coisa boa.
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2: Olá, meu amigo, olá, minha amiga ouvinte. Alegria estar com você nesta hora, neste momento, no fim de tarde, terça-feira. Estamos juntos para rezar, para pensar sobre a vida, meditar e acolher a bênção que Deus quer nos dar. Afinal, Deus está sempre querendo nos abençoar. Ele está sempre pronto. Basta abrirmos o nosso coração, sintonizarmos com Ele, fazermos o bem. O pensamento de hoje é: não despreze um bom conselho só porque ele chegou de lábios que você julga menos puros. Deus ajuda os homens por meio dos próprios homens e às vezes se serve de pessoas que não são perfeitas para dar-nos avisos importantes. Meditemos a canção.

Vamos rezar juntos. O anjo do Senhor anunciou a Maria, e ela concebeu do Espírito Santo. Ave Maria, cheia de graça, o Senhor é convosco. Bendita sois vós entre as mulheres, e bendito é o fruto do vosso ventre, Jesus. Santa Maria, Mãe de Deus, rogai por nós, pecadores, agora e na hora da nossa morte. Amém. Eis aqui a escrava do Senhor, faça-se em mim segundo a vossa palavra. Ave Maria, cheia de graça, o Senhor é convosco, bendita sois vós entre as mulheres, e bendito é o fruto do vosso ventre, Jesus. Santa Maria, Mãe de Deus, rogai por nós, pecadores, agora e na hora de nossa morte. Amém. E o Verbo se fez carne e habitou entre nós. Ave Maria, cheia de graça, o Senhor é convosco, bendita sois vós entre as mulheres, e bendito é o fruto do vosso ventre, Jesus. Santa Maria, Mãe de Deus, rogai por nós, pecadores, agora e na hora de nossa morte. Amém. Rogai por nós, Santa Mãe de Deus, para que sejamos dignos das promessas de Cristo. Oremos. Derramai, ó Deus, a vossa graça em nossos corações, para que, conhecendo pela mensagem do anjo a encarnação do vosso Filho, cheguemos por sua paixão e cruz à glória da ressurreição. Por Cristo nosso Senhor. Amém.

0: E agora sobre você, a bênção de Deus. Por intercessão de Nossa Senhora, o Deus de amor que está sempre em atividade, que está sempre olhando por nós, abençoe a tua casa, a tua vida, o teu trabalho, aquilo que precisa de resolução, as tuas decisões, e te conduza a uma vida sempre mais plena, mais feliz e mais vibrante. Deus quer ver você buscando o melhor todos os dias. Por isso, Ele te abençoa. Em nome do Pai, do Filho e do Espírito Santo. Amém.
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7: E eu vou ficando por aqui, mas antes vou deixar música para Maria Inês Roda, né? Boa tarde, Lecio 600, boa tarde, moça. Nossa amiga Ilori Gever, ótima abençoada noite para vocês também. Fernando Reckenwald para o Sene, seus pais para o Sene, para o Gaspar, do filho Fernando. Vamos deixar o da música de Mário Negredi. Vem aí Cleco Paradão. E eu volto amanhã, se Deus quiser. Um abraço, se cuidem. Beijão. Essa aqui, ó. De Mário Negredi, para quem pediu.

0: Notícia do Correio do Povo. O Conselho Superior da Agência Estadual de Regulação dos Serviços Públicos Delegados do Rio Grande do Sul, a AGERGS, aprovou a implementação da tarifa social de água e esgoto pela Corsã. A medida entra em vigor em 1º de julho e terá reflexos para cerca de 1 milhão de gaúchos nas faturas emitidas pela concessionária a partir de agosto. A decisão da AGERGS assegura desconto de 50% no valor das contas de água e esgoto para famílias inscritas no cadastro único com renda per capita de até meio salário mínimo. Também terão direito ao benefício famílias que recebem o benefício de prestação continuada e possuem entre seus integrantes pessoas com deficiência ou idosos com mais de 65 anos que não dispõem de meios próprios de subsistência. O desconto será aplicado para consumo de até 15 metros cúbicos de água por mês. Acima desse limite, a cobrança ocorrerá de forma integral, sem incidência do benefício.
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6 horas da tarde, mais 4 minutos desta terça-feira, dia 9 de junho. Tempo nublado, cinzento, neste final de tarde, início de noite em Salvador do Sul, temperatura de 14 graus. Assim vamos começando mais um Paradão, uma hora só de sucessos do presente e do passado, pra você que tá ligado aqui na Rádio da Comunidade. 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Olha só, quero começar direto com uma oportunidade de trabalho. 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Gente, direto, que tô atrasado. Vamos lá, vamos abrir nosso paradão. Gustavo Lima e o Zap Zap já liberaram, já bombando aqui. 51998959401, vem com a gente.

6h, mais 15 minutos. 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E a gente mais uma vez conta com a audiência qualificada aí dos amigos e das amigas. Pessoal interagindo pelo zap zap da Nova Salvador, aí Lore Guiver, boa noite Lore, também Areni, Carlos Lourens, boa noite aí pessoal, também José Silveiro Rainer, nosso amigo colorado ligado no Paradão neste início de noite, tá baixando a temperatura.

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0: 6h21, esse é o Paradão aqui na Nova Salvador. Tempo nublado neste início de noite. 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Meia segunda edição do Caminhando com São Pedro. 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O valor da inscrição, 25 pilinhas, R$25. 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

0: 6 horas da tarde, mais 30 minutos, Paradão. 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
0: Formação de trânsito importante, motoristas que utilizam as pontes estreitas do Matiel, da RS-124, entre São Sebastião do Caí, Harmonia e Pareci Novo, devem ficar atentos. O tráfego será novamente interrompido nesta quarta-feira, dia 10, para a continuidade dos serviços de manutenção no pavimento asfáltico realizados pelo Dyer. Primeiros 2 dias foi feita a fresagem, cronospagem da pavimentação antiga, mas ainda falta colocar o novo asfalto. Bloqueio está programado para ocorrer das 9 da manhã às 5 da tarde, com liberação de trânsito entre 12:30 e 1 para passagem de veículos. Obras nas pontes, nas estreitas pontes entre o Caí e a Harmonia.

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1: Seis horas da tarde, mais 39 minutos, no Pararão, com apoio cultural de Mega Goglio, 33 anos de compromisso com a qualidade, com o propósito de fazer a diferença na vida das pessoas e no mundo, a gente traz as manchetes de destaque das últimas horas. Comissão de Constituição e Justiça da Câmara adia debate sobre a redução da maioridade penal. Uma reunião está marcada para esta quarta. Cerca de 15 mil profissionais da saúde do estado tomaram vacina da dengue que foi suspensa. Polícia prende 4 suspeitos de envolvimento em assalto à joalheria em shopping de Porto Alegre. Aprovado o projeto que proíbe sátiras com religiões no Rio Grande do Sul. Supremo Tribunal de Justiça nega pedido de liberdade de Eulane Bezerra, presa por suspeita de ligação com PCC. Funcionários do estádio de Los Angeles chegam a acordo para evitar greve durante Copa do Mundo. Marrocos perde atacante para a estreia contra o Brasil por lesão no joelho.

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6h, mais 47 minutos. É a finaleira do Paradão desta terça-feira. Antes, como de costume, vamos conferir a previsão do tempo. Previsão do tempo para essa quarta-feira, dia 10 de junho. Indica predomínio de tempo nublado em Salvador do Sul, temperatura mínima de 8, a máxima não passando dos 16 graus. Especialmente na parte da manhã, acreditem, que novidade, poderemos ter neblina em Salvador do Sul. Que novidade, né? Tô sendo irônico, claro. Gente, amanhã tem mais Paradão para você a partir das 6h. Também estaremos aqui nesta quarta-feira, 12h30, com o programa do meio-dia. Tenham todos uma ótima noite.

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1: Tem muita gente que não lembra e não conhece essa música, né, cara?
2: Mas faz 7 anos também, cara.
3: Ela é linda demais, essa música.
4: Eu sou apaixonada com essa letra.
2: Joga pra cima, assim, ó.

0: 7:09.
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0: Olá, amigo. Olá, amiga. Sou pastor Ezequiel Schacht. Esse é o Gotas de Felicidade. O missionário Juca nos presenteia com uma mensagem dizendo assim: não sei se você já passou por isso, mas é bastante dolorido a gente ser acusado injustamente de uma coisa que não fez. Ser caluniado, injuriado, ofendido. A primeira reação que nos vem é vingar-se. É destruir também o bom nome de quem nos infama. Enfim, pagar com a mesma moeda. Mas adiantará alguma coisa? Depois que passa aquele nervosismo inicial, já de cabeça mais fria, vemos o que quanto mais damos atenção, mais estaremos indo ao encontro dos objetivos escusos de quem nos acusa. Por isso, às vezes, é bem melhor ter aquela atitude de entra por um ouvido e sai pelo outro. É nesses momentos quem pode dar uma força extraordinária para podermos nos controlar e saber perdoar. É Jesus. Ele é que recebeu todo tipo possível de calúnia, de injúria, de ofensa. Foi chamado de beberrão, de mentiroso, por se dizer filho de Deus. Mas mostrou uma personalidade equilibradíssima. Perdoou e pediu perdão por todos, dizendo: Pai, perdoai-lhes porque não sabem o que fazem. Passar por aquilo que não somos ou pagar por erros que não cometemos é uma coisa que sempre aconteceu e acontece. A gente não gostaria de passar por isso, porém, enquanto existir a inveja, é assim mesmo. Acontece que sempre é mais fácil ver o cisco do olho do outro do que enxergar a trave que está no nosso. Amigo, amiga, que a bênção do Todo-Poderoso Deus, Pai, Filho e Espírito Santo esteja sobre você. Amém?
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0: 8:49.
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